0: todos aí, galera!
1: Diogo Nogueira, de João Nogueira e Eugênio Monteiro, Nona Madeira e Roberta Sá, de Janete Almeida, Eu Sambo Mesmo. Seguimos com Hildon,

0: Lineker e os Caramelos, de Lineker Zero e Hildon, de sua autoria, na rua, na chuva, na fazenda, casinha de sapê.
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Aqui na Rádio Cultura Brasil, Paula Morelenbaum, de Luiz Soberano, Paquito e João Correia da Silva, Não Me Diga Adeus. Gal Costa, de Edu Lobo e Chico Buarque, Veneta. E na sequência tem Tim Bernardes.

0: Lulu Santos, dele, Antônio Cícero e Serginho Trombone, O Último Romântico, e Skank de Samuel Rosa e César Maurício, Noites de um Verão Qualquer.
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Iracema, faltavam 20 dias pro nosso casamento. A gente ia se casar. Você atravessou a Avenida São João, logo a São João. Veio um carro, te pegou e te pincha no chão. O chofé não teve culpa, Iracema. Você atravessou contramão, paciência.

Ana Canhas, Ezequiel Neves, Reinaldo Arias e Cazuza, Codinome Beija-Flor, e Ney Mato Grosso, de Arnaldo Batista e Rita Lee, Balada do Louco. Montagem Toninho Silva, seleção musical Inês Medalha. Apresentação comigo, Fernando Zeda. Muito boa noite. Até amanhã.

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5: Alô? Oba, Sérgio, tudo bom?
6: Olá.
5: Como vai você?
6: É, tudo jóia, querido. Eu não estou lhe vendo ainda.
5: É, eu vou colocar meu vídeo aqui. É que a gente deixa sem vídeo.
6: Agora.
7: 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Programa com Arrigo Barnabé.
6: Tudo bom, amigo?
5: Som, tudo bom, e você?
6: Graças a Deus, super bem, muito feliz de estar tendo esse momento aqui com você, que é uma pessoa que eu admiro muito, desde muito tempo.
5: Muito obrigado,
6: Sérgio. Muito honrado, viu?
5: Muito obrigado, eu sou seu fã também.
7: Edição número 809. Do Recife, da música popular, do frevo, do carnaval.
5: Eu acredito que eu assisti vocês em Londrina, nos anos 70,
6: é
5: possível?
6: É. Exato. Exatamente.
7: Sérgio Andrade, cantor e compositor, um dos fundadores da banda de pau e corda.
5: Era vocês e o Quinteto Violado.
6: É, o Quinteto ia sempre também. Nossos queridos amigos do Quinteto. Eu tive ontem com... Aliás, eu tô sempre com o Marcelo Melo.
5: Sim.
6: Que é o do violão, né?
5: Sim. Eles começaram antes ou depois de vocês?
6: Eles começaram em 1971, a gente começou em 72.
5: Contemporâneo mesmo.
6: É contemporâneo, é um ano após a gente começou e iniciou. Mas eu vou contar essa história.
7: Supertônica, Sérgio Andrade.

0: Voltei Recife, de Luiz Bandeira, a banda de pau e corda em 1973.
1: Escuta, o que é a banda de pau e corda? É orquestra ou banda de pau e corda? Porque a gente não conhece aqui no Sudeste exatamente o que é.
2: Quando a gente começou, Arrigo, esse nome da banda, quem deu, inclusive, foi o nosso queridíssimo, hoje já falecido, amigo Toninho Alves, que era o contrabaixista do Quinteto Violado. Eu posso contar essa historinha rapidinho?
1: Claro.
2: A gente já participava, desde a década do iníciozinho, da finalzinho de 69, começo da década de 70, a gente participava dos festivais de cultura, festivais universitários, né, que tinha muito por aqui, pelo Nordeste. Acho que aí também, por aí tinha também, né?
1: Tinha sim.
2: Eu lembro que você participou de um de 79, né?
1: Isso mesmo.
2: E a gente participava bastante, mas assim, a gente participava como compositores. Eu, Valtinho, que é o meu irmão, também um dos fundadores da banda, e Roberto Andrade, meu irmão também, hoje também já falecido. E a gente participava só como compositores. As músicas que a gente fazia eram defendidas, na época, por aqueles famosos conjuntos de baile, que a gente chamava conjuntos de baile, né?
1: Sim, sim.
2: E aí, meu irmão, né, na época, era universitário, ele cursava a faculdade de Direito, no Recife, e um dia ele foi assistir um grupo que estava nascendo, na realidade, num barzinho no centro do Recife, chamado Olho Nu. E esse grupo era o Quinteto Violado. E aí ele me chamou para ir assistir, disse: olha, Sérgio, quando chegou em casa à noite da faculdade, a gente conversava muito, vamos assistir um grupo que é lindo, Quinteto Violado, eu conheci, fiz amizade com o pessoal. E a gente foi, eu fui com o Valtinho, e nós fizemos amizade. E aí o próprio pessoal do Quinteto incentivou muito a gente a também formar um grupo musical. E aí a gente formou esse grupo, e não tinha nome ainda. Então, Toninho disse: olha, por que vocês não colocam o nome Banda de Pau e Corda? A gente, no começo, achou uma coisa meio estranha, porque ninguém usava esse nome, banda. Era conjunto, né? Grupo musical, coisa e tal. E aí ele explicou: não, por quê? Porque o grupo que vocês estão fazendo, a instrumentação é basicamente de pau e corda, que a gente usava quase que a mesma instrumentação do Quinteto, inspirados nele. Né, do Quinteto, que era, não tinha bateria, era tantã, percussão, toda a base de quenga de coco, era matraca, uma série de instrumentos percussivos, viola, violão e a flauta pífano, não era a flauta transversa, era uma flauta pífano, e também o contrabaixo acústico. Aí ele falou: vocês, ao mesmo tempo que estão fazendo menção à instrumentação de vocês, que é toda a base de pau e corda, vocês também estarão homenageando aos grupos, às orquestras de pau e corda, que saíam antigamente e saem até hoje no Carnaval do Recife. Aí a gente colocou o nome Banda de Pau e Corda.

0: Que legal. E vocês estudaram música, os três irmãos, sozinhos, quando eram crianças, ou enfim?
1: Não, foi uma coisa muito intuitiva, amigo. A gente nunca estudou. Na realidade, quem estudou um pouco de música foi o Valtinho, mas logo parou. Mas foi uma coisa mais intuitiva, sabe? Teve o Paulinho também, Paulinho Rezende, que era o nosso primo, que também logo entrou na banda, logo também no início. Mas sempre foi uma coisa muito intuitiva, não teve grandes estudos, sabe?
0: Vocês tinham os instrumentos, aprendiam a tocar de ouvido?
1: O Valtinho é que tocava o violão desde criança, porque desde pequeno. Porque ele era muito curioso, então um dia o meu avô deu um violãozinho de brinquedo para ele. E ele já começou a demonstrar, na época, ele tinha 11 anos, 10, 11 anos, ele já demonstrou na época que ele teria jeito para um instrumento. E aí a gente tocava no fundo do quintal da gente, a gente botava bacia, lata. É, aí um fazia bateria, eu fazia geralmente a percussão, o Roberto também pegava uma lata para bater, Valtinho o violão, e o nosso primo conseguia um violãozinho também menor e fazia como se fosse um contrabaixo, né? Tentando fazer o contrabaixo, e ali a gente foi pegando. Aos poucos foi ouvindo muita música, né? Depois entrou a época, a era dos grandes festivais da música brasileira. E a gente foi se enfronhando nesse meio, nesse mundo artístico, foi criando gosto e foi aprendendo assim, como a gente diz, no tora mesmo, sabe?
0: E o movimento armorial, vocês tinham contato?
1: Tinha, mas não era. Na realidade, o movimento armorial ele surgiu após a banda de pau e corda. Mas não foi. Muita gente acha que a gente. Que uma coisa tem a ver com a outra, não tem arrimo. O movimento armorial veio após a banda de pau e corda e era um movimento assim mais voltado para o erudito. A gente era mais popular,
0: Era perdido, né? É.
1: mas foi um movimento que até certo ponto ele incentivou muito, né?
0: Que era importante, né? Que dava uma identidade aí. Escuta, e vocês colocaram música em algum desses grandes festivais? Tinha música de vocês?
1: Não, a gente participou de um festival. O mais conhecido foi o era o, era o Shell,
0: MPB Shell.
1: MPB Shell.
0: Eu também participei.
1: Mas participando com um frevo, inclusive, mas que não era nosso,
0: Ah, tá.
1: né? Esse frevo nos foi dado para que a gente pudesse interpretar. Mas a gente participava sempre dos festivais nordestinos da música nordestina e dos famosos circuitos universitários daqui. Muito, era uma coisa assim recorrente. Era o grande espaço que a gente tinha na música, eram esses festivais.

0: Trem da Alegria, frevo de Piri Reis e Marcos Darlan, com a banda de pau e corda. O MPB Shell, de 1981. Supertônica recebe Sérgio Andrade.
1: E como é que foi a estreia de vocês?
2: O primeiro show da gente, o primeiro show montado, na realidade, foi o Vivência, que era o título do primeiro LP da banda de pau e corda. A gente montou esse espetáculo com o pessoal de teatro daqui do Recife, né? o Lombardi, depois veio o José Pimentel, que fazia Paixão de Cristo em Nova Jerusalém. E a gente fez esse show chamado Vivência, e a gente levou esse show somente para São Paulo. Teve um ano que a gente levou para São Paulo, acho que em 73. Fizemos um teatro em Santo André, se não me falha a memória. Fizemos Fortaleza, Recife, algumas cidades também daqui do interior de Pernambuco. Mas o espetáculo da banda de pau e corda que mais impulsionou a banda, na realidade, foi um espetáculo chamado Alegoria. Foi escrito por José Pimentel, foi dirigido por José Pimentel, esse show, e era uma viagem alegórica pelo Nordeste. Tinha um cenário muito, muito bonito, né? A gente colocava umas bancas de feira, né? E a gente imaginava, era um imaginário, né? Era como se fosse uma viagem alegórica pelo Nordeste. Tinham vários elementos do Nordeste e tinha uma coisa cênica muito bacana, que na época nem era uma coisa muito comum.
1: Não era mesmo, né?
2: Não, não era, não era. Esse show a gente levou, foi muito importante, a gente levou ele para o Rio de Janeiro, estreou, na realidade, ele no Rio de Janeiro. Nós passamos 6 meses com ele, nós fizemos um Museu de Arte Moderna, tem até uma história muito engraçada no Museu de Arte Moderna com a banda, e passou naquele cinema 2000, né, alguma coisa assim que tinha, na época, antes dos filmes, nos cinemas passavam um documentário, né, uns documentários.
1: Ah, sim. Era o Niemeyer, né? Carlos Niemeyer, tinha coisas de futebol, né?
2: Exato. Cine 2000, então passou naquele... Então foi assim, impulsionou bastante. A gente terminou ficando quase 8 meses no Rio de Janeiro com esse show. Depois a gente foi para um teatro que tinha chamado Teatro Brigitte Blaire. Hoje eu acho que era Teatro Miguel Lemos, hoje é Teatro Brigitte Blaire, alguma coisa assim. Então esse show realmente impulsionou bastante a banda em termos de primeira saída do Recife para um show fora, né? Num lugar que era, a gente tinha como o Sul Maravilha, que na realidade é o Sudeste, quando a gente fala em Sul Maravilha, era ir para o Rio de Janeiro ou para São Paulo. Então essa foi a grande saída da banda de pau e corda. Depois daí vieram outros espetáculos, mas assim, começou por aí, por esse caminho.

0: Alegoria, de Roberto Andrade e Valtinho. A banda de pau e corda, no álbum Vivência, de 1973. Supertônica, Sérgio Andrade.
1: Vocês gravaram? Como vocês gravaram? Vocês despertaram interesse de uma gravadora? Foram atrás?
2: Nesse espetáculo, a gente já tinha o disco gravado. O primeiro disco...
1: Vocês gravaram em Recife?
2: Não, gravamos em São Paulo. Eu vou te contar a história. A gente conheceu o Quinteto Violado nesse bar chamado Olho Nu. E aí, 3 meses, 4 meses depois, aproximadamente, o pessoal do Quinteto Violado recebeu o convite para gravar pela Philips, pela gravadora Philips. E eles, logo que gravaram, eles começaram a excursionar, a sair, a viajar, e não podiam mais ficar com o bar. E aí perguntaram se a gente gostaria de assumir aquele bar, comprar. E o nosso pai, que é um jornalista, Oswald Walter Andrade, ele era muito entusiasta do trabalho que a gente fazia já naquela época, e resolveu bancar. Ele comprou o bar do pessoal do Quinteto Violado e a gente assumiu o bar. E com 6 meses de casa, apareceram 3 gravadoras interessadas. Uma foi a Odeon, a outra foi a CBS e a terceira foi a RCA Victor, que foi inclusive indicada pelo Toninho Alves do Quinteto Violado. Então, José Milton, que foi sempre o nosso produtor e é nosso produtor musical até hoje, gravou acho que o penúltimo disco com a gente. Ele foi nos assistir no Olho Nu e aí disse: olha, a gente tem uma proposta para fazer, para vocês gravarem pela RCA Victor. E a proposta dele foi muito interessante. Entre as três, a gente optou pela RCA Victor. E foi um tiro muito certeiro, né? Porque a RCA, ela fez um trabalho muito bonito com a banda de pau e corda, e principalmente pela presença do Zé Milton, que é um recifense, né? Que morava em São Paulo na época, e que fez uma produção assim muito boa com a banda de pau e corda, muito bonita, e ele sempre se esmerou muito, né, em fazer uma produção do jeito que a gente queria, nunca impôs absolutamente nada para a gente sempre gravou da forma como a gente queria gravar. Então, eu acho que isso aí foi muito importante. Então, aí nasceu o primeiro disco, que foi Vivência. Daí por diante, a gente gravou mais 7 LPs pela RCA Victor.

0: Coisa da Gente, de Sérgio, Roberto e Valtinho. O álbum Coisa da Gente, de 1982. Supertônica recebe Sérgio Andrade, cantor, compositor, um dos fundadores da banda.
1: Aí a coisa que vocês colocaram, a Praia da Boa Viagem, no roteiro do Frevo.
2: Ah, tá. Isso é importantíssimo, porque aí a gente sempre teve o Frevo como... O Frevo sempre teve presente na trajetória da banda de pau e corda desde o início, né? Tanto que no primeiro LP Vivência, a gente tinha... Era o Alegoria, que é um frevo de Roberto e Valtinho, e também a primeira versão do Voltei Recife. Depois foi gravada por Alceu, fez um grande sucesso, mas a gente gravou primeiro Alegoria e Voltei Recife, dois frevos, nesse primeiro disco da banda de pau e corda. E a gente sempre colocou frevos no trabalho da banda. Além desses dois frevos, a gente sempre colocava Vassourinhas, que era um frevo tradicional do Carnaval de Pernambuco, outros frevos de Bandeira, de Luiz Bandeira, do Capiba, enfim. E aí a gente não tinha espaço para tocar nos clubes, porque na época, na década de 70, o Carnaval do Recife era feito de duas formas. Durante o dia, nas ruas, era feito pelas troças, pelos blocos carnavalescos. Era um carnaval de solo, de rua. E à noite, os foliões iam para os clubes sociais. Clube Náutico, Clube Internacional, Clube Português, o Esporte Clube do Recife. Eram os clubes sociais que faziam os carnavais de baile, né? Com grupos, com orquestras e com atrações, inclusive, de fora. Muitas vezes, Martinho da Vila vinha para cá, Paulinho da Viola, Bete Carvalho, e faziam os shows. E a gente...

0: pessoal nos clubes, eles pulavam com a sombrinha.
1: Uma sombrinha, exatamente.
0: Essa coreografia.
1: Era lindo, carnaval de palco mesmo, mas na rua só existiam os carnavais, era o carnaval dos blocos, blocos e troças. Então,
0: Troças.
1: troças carnavais, eram blocos carnavalescos menores. E aí, como a gente não tinha espaço para fazer nos clubes, porque eles alegavam que a gente não tinha sopro, que a gente não era um. Que a banda de pau e corda não era um grupo carnavalesco, enfim. E isso causava um constrangimento muito grande. A gente ficava muito chateado, muito triste por não poder participar também do carnaval, já que a gente tinha o frevo como uma coisa já tradicional da banda.
0: Uma identidade da banda.
1: É. E aí, em 1975, o Roberto, nosso irmão, teve uma ideia que na época era uma ideia meio maluca, que era de da gente montar um palco da banda de pau e corda para a gente cantar no Carnaval do Recife, na rua. E era uma ideia, Arrigo, muito louca, porque naquela época não tinha esse negócio de arranjar patrocinador, apoio, não tinha, sabe, produção independente, isso não existia. Então, isso foi uma ideia, assim, muito louca para a época. E a gente disse, pô, será que a gente consegue fazer isso? Não, vamos procurar alguém que nos ajude nessa ideia, a fazer no próximo carnaval de 1976, um palco. Na realidade, a gente chamava palanque, um palanque da banda de pau e corda. E aí a gente foi conversar com o pessoal da TV Globo, que na época não era nem Rede Globo, era TV Globo mesmo, era bem menor, mas já tinha uma força muito grande. E aí um dos diretores da Globo gostou da ideia e falou: olha, a gente queria fazer no centro da cidade, tá? No centro do Recife. Aí o diretor da Globo nos apresentou a um comerciante, um grande comerciante do Recife, chamado Chiquinho Araújo, que era o dono, hoje já é falecido, que era o dono de um grande comércio no Recife, das Casas José Araújo. E aí a gente foi conversar com o Chiquinho adorou a ideia, mas disse: eu preciso de uma semana para pensar. Uma semana depois, Chiquinho nos ligou e disse que, olha, eu topo fazer, gostei da ideia, mas não vai ser no centro do Recife. Eu gostaria muito que fosse na Praia de Boa Viagem, porque a Praia de Boa Viagem já tem um grande carnaval de solo, de chão, e esse seria o primeiro palco no carnaval da cidade, e seria em Boa Viagem. E a gente topou a ideia. E aí a gente fez, e foi uma ideia muito boa, porque a gente fez No, na calçada do edifício Acaiaca, que é um edifício que era ponto de encontro de toda a juventude na Praia de Boa Viagem, e já no primeiro ano deu super certo. Então daí ficou, foi o primeiro ano do Carnaval de Boa Viagem, 1976, que durou até 2001. Essa é a história do início do Carnaval. E é um Carnaval que serviu de modelo para o que se faz no Recife até hoje, que é o Carnaval de rua com os palcos
0: Sei.
1: para a população assistir shows de graça.
0: Incrível, cara.

0: No meio da rua, de Valtinho e Sérgio Andrade, com a banda de pau e corda, 1975. Supertônica, Sérgio Andrade.
1: Porra, incrível. Quer dizer que seu pai era jornalista também, então ele.
2: É, meu pai trabalhou no jornal Diário da Manhã.
1: É, ele curtia, ele incentivava vocês, né? Quer dizer.
2: Incentivava muito, não só meu pai, mas minha mãe também.
1: Sua mãe também.
2: Minha mãe era uma poetisa nata, assim, nunca escreveu um livro, nunca editou, nunca lançou nenhum livro, mas tinha poesias lindíssimas.
1: Sim.
2: Eu acho que isso inspirou muito a mim, a Roberto, a Valtinho também. Valtinho fazia sempre mais músicas, e eu e Roberto letras. Mas assim, meu pai, quando jovem, a gente ainda não era nascido, ele foi baterista, tocou no navio.
1: É músico.
2: Não era profissional, não
1: Tá em
2: é?
1: navio.
2: Exatamente, ele tocou no navio. E o meu avô era assim, adorava folclore. A gente, quando era pequeno, eu lembro que eu tinha 8, 9 anos de idade. Meu avô já saía do quarto cantando músicas, de coisas de folclore mesmo, umbigada e tudo mais. E começava a pedir para a gente ouvir. A gente, na época, não queria muito. A gente, muito pequeno, queria ir brincar, e ele ficava insistindo com isso. Ele falou assim: um dia vocês ainda vão ganhar muito dinheiro com essas músicas. Aí dançava um bigada para a gente ouvir, para a gente ver. Eu acho que muito saiu daí, sabe? As músicas da banda, Arrigo, elas sempre foram muito intuitivas, né? Roberto, eu sempre costumo dizer que Roberto, ele fazia as letras muito como uma coisa de vivência mesmo, né? Era intuitiva,
1: Sei.
2: né?
1: Mas vocês trabalhavam com gêneros, né? Trabalhavam com frevo,
2: Porque era uma coisa
1: os gêneros nordestinos, né?
2: porque era uma coisa que estava com a gente. Como a gente participou desde o início daqueles festivais, como eu te falei, a gente começou muito novo. Eu tinha 16 anos de idade quando comecei na música. Então, a gente ouvia música, muita muita música da época do Nordeste, daqueles festivais, e também muito inspirado. Eu tenho muitas músicas, muitas letras inspiradas naqueles festivais, não só os nordestinos e universitários, mas aqueles grandes festivais da música popular brasileira,
1: A Record.
2: da Record, né? Com Chico, com Caetano, com Geraldo Vandré, com Sérgio Ricardo, enfim, toda aquela, com Tom Zé, enfim. Isso aí também influenciou bastante, né? Mas a gente tinha a referência da nossa vivência. As músicas da banda de pau e corda são tiradas das vivências da banda de pau e corda, da gente mesmo. Por exemplo, Roberto tem letras, a própria música chamada Vivência, que deu título ao primeiro LP, fala: quem nasceu lá e viveu, crescendo percebeu o canto do ferreiro. São coisas que ele via quando era criança, né? Eu tenho uma música chamada Lavadeira. Ei, na beira do riachão, quanto choro, quanta reza, e quanta canção. Uma música que eu fiz, uma letra que eu fiz quando, durante uma viagem da gente pelo interior, eu passei por um lugar que tinha um riachãozinho, um lago, coisa e tal, e que vi umas mulheres lavando roupa ali naquele lago, e isso me inspirou. Então, sempre foram letras tiradas da vivência da gente. Então, muito intuitivo. Então, essa coisa do folclore, essa coisa do veio do nosso avô, mas também muita coisa que veio da vivência de cada um de nós, né? E não podia deixar de ser muita também influência de Luiz Gonzaga, né? Qual é o artista nordestino que não teve alguma influência de Luiz Gonzaga,
1: Sim, claro, claro, sem dúvida. Não só nordestino, né?
2: Brasileira, de uma forma geral, né?

0: Lavadeira, de Valtinho e Sérgio Andrade. A banda de pau e corda no álbum Redenção, de 75. Supertônica.
1: E vem cá, vocês, o Gilberto Freire, né?
2: Isso.
1: Reconhece o trabalho de vocês em um momento, né? Faz um texto de apresentação.
2: Isso. A gente tinha uma tia, hoje também já falecida, que trabalhava no instituto que Gilberto Freire também trabalhava. E aí, quando a gente estava começando, a gente não tinha sequer gravado o disco, ela pediu para a gente ir lá para mostrar as músicas, sem público, só com o pessoal do próprio Instituto Gilberto Freire e tal. E a gente foi lá e foi assistir. E o Gilberto Freire, o mestre Gilberto Freire, ele ficou encantado com as músicas e tal. E aí a gente pediu, quando a gente foi gravar o disco, a gente pediu que ele aparecesse, e se usava muito isso na época, né? Pedir alguém que fizesse uma apresentação do disco e tudo mais. E aí a gente pediu a ele para fazer. E ele fez aquela apresentação belíssima do trabalho da banda de pau e corda, que saiu na contracapa do primeiro LP, que foi o Vivência. E eu achei bacana, porque a gente teve duas figuras super importantes da cultura nossa, que foi a capa, né, de Lula Cardoso Aires. Ele cedeu essa pintura que estava exposta no museu, acho que em Paris. Ele cedeu para que a gente utilizasse como capa, que foi aquele Bumba Meu Boi. E aí, na contracapa, a gente teve a apresentação de Gilberto Freire. Isso para a gente foi muito bacana, foi muito, assim, um momento muito bonito para a gente.

0: Homenagem aos Sobas, de Sacramento e Valtinho. A banda de pau e corda no álbum de 1976. Supertônica, Sérgio Andrade.
1: Vem cá, e vocês interagiam com o teatro? Vocês tinham uma coisa cênica também?
2: Eu não diria que a gente trabalhava muito a parte cênica, mas a gente sempre gostou muito de assistir espetáculos que tivessem alguma coisa mais teatral, coisa e tal. A gente fez, inclusive, um show, foi na década de 80, 1988, se não me falha, 86, 88, um show chamado Palavrão, que foi um show que a gente fez junto com Rolando Boldrin, no extinto Teatro das Nações, você lembra? Do Teatro das Nações. E esse show também marcou muito a história da banda de pau e corda, porque ele teve a direção do nosso querido e saudoso amigo Antônio Abujam. Abujam fez a direção do espetáculo, Boldrin contava as histórias e a gente cantava. E o cenário, nada mais, nada menos do que o de Eliphas Andreato. Então, veja só que riqueza. Isso para a gente foi fantástico. Foi um momento, assim, eu diria que de ouro, da trajetória da banda de pau e corda. A gente tinha, na frente do palco, montava uma cerca de arame farpado, a gente botava um plástico, esses plásticos pretos, né, de cobrir morro, e enchia de terra, tipo um barro, com cactos, esqueleto de boi, coisa e tal. E antes do espetáculo, isso a ideia do Eliphas Andreato. A gente molhava a terra, porque o público, quando chegava no teatro, sentia o cheiro da terra molhada. Era muito bacana. Atrás tinha uma cruz e um boi, um esqueleto de boi nessa cruz, com o sol atrás, muito bonito. Esse cenário, inclusive, serviu como capa de um dos LPs da banda de pau e corda, chamado Arruar. Então a gente sentia essa aproximação com a coisa cênica, assim.

0: Lágrimas de Prata, de Valtinho e Sérgio Andrade. A banda de pau e corda em Arruar, de 1979. Supertônica.
1: Eu lembro que nessa época, 75, por aí, 74, veio para cá a Tânia Alves e a Elba Ramalho com uma peça de teatro, né?
2: É.
1: Que era uma coisa de cultura nordestina também.
2: Era um
1: Né?
2: pastoril.
1: Isso, é, acho que é isso, é.
2: Elba começou em teatro mesmo, né?
1: É.
2: Começou com teatro, depois ela enveredou para música, e acho que ela faz muito bem as duas coisas. Eu acho que ela ainda faria teatro.
1: Escuta, Sérgio, a gente tá indo para o fim do programa aqui, né? Você tem alguma música que você queira falar sobre, para a gente mostrar também com um comentário seu?
2: Como a gente está fazendo, Arrigo, esse ano de 1900 e, aliás, 2026, a gente está fazendo 50 anos, está comemorando 50 anos do Carnaval de Boa Viagem. Importante dizer que de 1976 até hoje, a gente nunca deixou de fazer um carnaval sequer, todos os anos. E a gente está comemorando esses 50 anos do Carnaval de Boa Viagem. E para comemorar, a gente lançou um single que é exatamente de um frevo que a gente tocava desde 1976. Esse não é um frevo composto por ninguém da banda de pau e corda. É um frevo do Bubusca Valença, nunca foi gravado. É de um compositor chamado Bubusca Valença, primo do Alceu Valença. Nunca foi gravado, mas a gente tocava na época e fazia muito sucesso. Né? Que falava do trenzinho, coisa e tal. Então o pessoal pegava um no ombro do outro, fazia aquele trem imenso pela Avenida Boa Viagem. Então a gente, para comemorar, está lançando esse filme chamado Piuí, que está em todas as plataformas digitais.

0: Piuí, de Bubusca Valença, a banda de pau e corda em single de 2026. 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
1: Tá bom, Sérgio, agora vamos conversar com o crocodilo.
0: Momento crocodilo. Momento crocodilo. Momento
2: crocodilo. Crocodilo.
1: Vamos conversar com o crocodilo. Qual é o seu animal predileto?
2: Eu tenho um pet lindo chamado Harry.
1: É um cachorro?
2: É um cachorro. Maravilhoso. Aliás, eu gosto muito de animais.
1: Tá, legal. Uma canção que te vem à cabeça agora.
2: Uma canção? O clássico, Asa Branca.

0: se você pudesse existir enquanto obra de arte, qualquer obra de arte, que obra de arte você gostaria de ser?
1: Eu gostaria de ser música.
0: Qual música?
1: Vivência.

0: E se você, depois que morresse, lá em cima, dissessem para você que você podia voltar a viver na Terra como ser humano, mas com a condição que um animal te educasse, que animal você escolheria para te educar?
1: Não tem nenhuma dúvida, o cachorro.
2: Essa foi a conversa do cachorro com o crocodilo.
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1: Você sabia que consegue emitir pela internet autorizações para que crianças e adolescentes possam fazer viagens internacionais? O documento é emitido pelos cartórios de notas brasileiros aos pais e responsáveis por menores que pretendem viajar de avião para o exterior sozinhos ou acompanhados por apenas um dos responsáveis. Para conseguir autorização eletrônica de viagem, os interessados devem passar por um reconhecimento de firma por videoconferência. Aí, em seguida, os pais recebem um documento digital para validação no guichê da companhia aérea. A medida também ajuda a evitar a perda de documentos impressos durante a viagem. Então, para solicitar autorização eletrônica de viagem internacional, basta acessar a plataforma do e-notariado pelo site e-notariado.org.br. Eu vou repetir, e-notariado.org.br.
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7: 23 horas.
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10: Programa de estágio da Rádio Cultura Brasil. Nessa semana, a seleção é de Gustavo Bittencourt e a apresentação é minha, Marina Bertazzoni. Vamos começar essa programação com Djavan.

Ouvimos com Gonzaguinha, dele, e vamos à luta. E antes com Djavan, dele, Cerrado. 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Ouça Dorival.

Ouvimos com Los Cebosos Postizos, de Jorge Benjor, Quero Esquecer Você. E antes com Academia da Berlinda, Dorival, com composição de Tiné, Alexandre Urrea, Luiz Ribeiro e Gustavo Amorim. Agora, Vanessa da Mata com Ben Harper.

Ouvimos com Marina Lima, Della e Antônio Cícero, Acontecimentos. E antes com Skank e Negra Li, Ainda Gosto Dela, composição de Samuel Rosa e Nando Reis. A seguir, Fadas.

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1: Ouvimos com Emílio Santiago, de Tom Jobim e Aloysio de Oliveira, Só Tinha Que Ser Com Você. E antes, com Luiz Melodia, dele, Fadas. 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Ouça, devolva-me.

Ouvimos com Zélia Duncan Catedral, versão da cantora. E antes, com Adriana Calcanhoto, de Renato Barros e Lilian Knapp, Devolva-me. Agora, Milton Nascimento.

Ouvimos com Paulinho Pedra Azul, dele Tropeiro de Cantigas. E antes com Milton Nascimento, dele Conversas de Carlos Drummond de Andrade, Canção Amiga. Eu sou Marina Bertazzoni. Nessa semana sou eu quem apresenta o programa de estágio da Rádio Cultura Brasil. Seleção musical: Gustavo Bittencourt. Trabalhos técnicos: Antônio Silva. Supervisão: Eduardo Weber. Continue ouvindo a programação da Rádio Cultura Brasil.

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2: 23:59.
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1: Programa de estágio da Rádio Cultura Brasil. Nesta semana, a seleção é de Bruno Trentin. A apresentação é minha, Gustavo Bittencourt. Vamos começar essa programação com Erasmo Carlos,

Ouvimos Chico Buarque, dele Toquinho e Vinícius de Moraes, Samba de Orli. Anteriormente, Erasmo Carlos, composição dele com Roberto Carlos, É Preciso Dar um Jeito, Meu Amigo. Na sequência, Jorge Maltner.

Ouvimos Jorge Benjor, sua composição Charles Jr. Antes, Jorge Maltner, cantando Caetano Veloso, Cajuína. 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Seguimos com o tema de Beto Guedes e Ronaldo Bastos.

Acabamos de ouvir Ana Carolina cantando de John, Nada Para Mim. Antes, Maria Gadu, de Beto Guedes e Ronaldo Bastos, Amor de Índio. Seguimos com o Quarta B.

Ouvimos Carlos Malta e Pife Moderno com Emeto Pascoal, de Edu Lobo, Paulo César Pinheiro e arranjo de Carlos Malta, Vento Bravo. Antes, Quarta B, composição de Moacir Santos, Odu Duá. 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Seguimos com Dominguinhos.

Ouvimos Mestrinho, na composição de Nanado Alves e Ilmar Cavalcante, Seu Olhar Não Mente. Antes, Dominguinhos, interpretando Luiz Gonzaga e José Clementino, Capim Novo. Continuamos com Milton Nascimento.

Ouvimos Gal Costa, de Gilberto Gil, Barato Total. Antes, Milton Nascimento, sua composição com Fernando Brandt, Beco do Mota. 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Agora, João Gilberto.

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Ouvimos Nara Leão, de Lamartine Babo e Ary Pavão, Infelizmente. Antes, João Gilberto, de Tom Jobim e Newton Mendonça, Discussão. Eu sou Gustavo Bittencourt. Nessa semana, sou eu quem apresenta e faz a seleção musical do programa de estágio da Rádio Cultura Brasil. Trabalhos técnicos, Antônio Silva. Supervisão, Eduardo Weber. Continue ouvindo a programação da Rádio Cultura Brasil.

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5: 5 horas e 59 minutos.
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9: Olá, ouvinte, seja bem-vindo ao Música Regional Brasileira. Belmonte e Amaraí abrem a programação de hoje.

Ouvimos com Belmonte e Amaraí, a composição de Biá e João Borges, A Andorinha. Na sequência, Rio Pardo e Odilon.

0: Com João Mulato e João Carvalho, ouvimos de Tião do Pinho e João Mulato, Não Deixo a Viola Cair. Antes, com Rio Pardo e Odilon, de Tiago Alves, Vitor e Vanderil, A Viola Não Pode Cair.
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0: Zé Pagão e Faustino, a canção de Capitão Furtado, Moda dos Meses. Antes, com Carlos Leite e Miraí, de Evandro de Oliveira e Sérgio Melo, a moda de hoje.
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0: Jacó e Jacozinho interpretaram de Roque José de Almeida, Castigo do Fazendeiro. Antes, com Nelsinho e Jorge Arantes, ouvimos de Lorival dos Santos e Moacir dos Santos, Italiano Castigado.
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Zico e Zeca interpretaram De Paraíso e Jesus Belmiro, Fazenda São Francisco. Antes, ouvimos com Juraci e Guaraciaba, de Francisco Lacerda e Ricardo Jardim, Lá na Fazenda. Na sequência, Gino e Geno.

0: com Tião Mineiro, ouvimos Do Domínio Público, numa adaptação de Nadir Quadros, Coroa Santa, com Gino e Geno, de João de Freitas, André e Doquinho, As Águas de São Francisco.
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0: Com Zé Fortuna e Pitangueira, ouvimos de Zé Fortuna, Raul Torres, João Pacífico e Alvarenga, Minha História Musical. Com Renato Andrade e João José da Silva, do Renato Andrade, Música do Coronel.
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0: Pena Branca e Chavantinho interpretaram do Renato Teixeira, Viola Malvada. Antes, com Rolando Boldrin, dele, ouvimos Vide Vida Marvada.
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0: Ouvimos com Mário Zan, do Chico Buarque, Bom Tempo. Antes, com Zico e Zeca, de Dino Franco e Oswaldo de Andrade, Vida Boa.
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0: João Mulato e Douradinho. A composição do João Mulato e João Miranda é Vivendo no Sertão. Hoje ficamos por aqui. Esse programa teve seleção musical e apresentação minhas. Eu sou Madeleine Alves. Os trabalhos técnicos foram do Fabiano Souza. Até a próxima.
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2: Pontualmente 7 horas. Olá, muito bom dia para você que segue aqui na sintonia da Rádio Cultura Brasil. Nesta segunda-feira, dia 1 de junho de 2026, começamos o segundo semestre deste ano. Vamos nessa, a gente começa agora mais uma edição do Música e Notícia. Aqui em 77,9 FM, para você que já nos ouve pela FM estendida no seu radinho aqui na capital. Tem também 1200 do AM, culturabrasil.com.br, nosso site, por lá você ouve a rádio também. Tem aplicativo Cultura Play para o seu celular ou tablet. E você ouve a Rádio Cultura Brasil também pela TV digital aberta, canal 2.5. Eu sou a Laura Mayumi, aqui na apresentação e na seleção musical. A redação do Música e Notícia é da Gabriela Reis e o apoio de produção da Giovana Chaves. Nós vamos juntas com você até as 10 da manhã. Vou abrir a programação musical de hoje com Jussara Marçal cantando Benito de Paula, Retalhos de Cetim. Vamos lá.

Los Hermanos, todo carnaval tem seu fim, música do Marcelo Camelo. Antes teve Jussara Marçal com Retalhos de Cetim, música do Benito de Paula. Duas canções aí de carnaval triste, para começar a nossa segunda-feira. 7h09. Nessa segunda-feira, o sol aparece entre nuvens, favorecendo a gradativa elevação das temperaturas no decorrer do dia. Apesar do frio durante a madrugada, com mínimas em torno dos 13 graus, as máximas podem superar os 23 graus no período da tarde, com os índices de umidade relativa do ar acima dos 55%. 7h10, a gente segue agora com Fernanda Abreu, Rio 40 graus.

0: MC Rebeca e Elza Soares, A Coisa Tá Preta, música de Jefferson Júnior. Antes ouvimos Fernanda Abreu e Chico Science, Nação Zumbi, composição dela em parceria com Fausto Fawcett e Laufer, Rio 40 Graus, 7h19.
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0: A seleção brasileira embarca nesta segunda-feira para os Estados Unidos, onde ficará concentrada durante a Copa do Mundo de 2026. Um dia após a vitória sobre o Panamá, no Maracanã, os jogadores se reapresentam à tarde no Rio de Janeiro e seguem para Nova Jersey, a cidade escolhida como base da delegação no torneio. A equipe vai se hospedar em Basking Ridge, uma região próxima ao centro de treinamento, e também ao MetLife Stadium, palco da estreia brasileira contra o Marrocos, marcada para o dia 13 de junho. Antes do primeiro compromisso no Mundial, o time comandado por Carlo Ancelotti ainda faz um amistoso preparatório diante do Egito, em Cleveland, no próximo dia 6. Na Copa, o Brasil está no grupo C, ao lado de Marrocos, Escócia e Haiti. 7h20, a gente segue com música por aqui, agora com Wilson Simonal em A Tonga da Mironga do Caboletê.

0: Jorge Benjor dele é só sambar. Antes teve o Wilson Simonal com a Tonga da Mironga do Cabuleté, música de Toquinho e Vinícius de Moraes. Agora, 7 horas e 25 minutos.
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0: O desempenho das universidades brasileiras no ranking mundial de 2026 acendeu um sinal de alerta para o ensino superior no país. Das 52 instituições brasileiras presentes na lista do Centro para Rankings Universitários Mundiais, 45 perderam posições em relação ao ano passado. Segundo o levantamento, a queda é atribuída principalmente ao enfraquecimento dos indicadores de pesquisa e ao avanço de universidades estrangeiras com investimentos mais robustos. A Universidade de São Paulo segue como a melhor colocada do Brasil, mas caiu uma posição e agora ocupa o 119º lugar no ranking global. Na sequência, aparecem a Universidade Federal do Rio de Janeiro, que recuou 15 posições, e a Unicamp, que perdeu 10 colocações. Agora, 7h26, a gente segue com música por aqui, com a Elis Regina, é com esse que eu vou.

0: Marina Sena, uma parceria dela com o Yuri Rio Branco, essa foi Tamborim. Antes teve Elis Regina, É Com Esse Que Eu Vou, música do Pedro Caetano. Agora, 7h32, está na hora daquele momento de encontro da Cultura FM com a Rádio Cultura Brasil, na participação com o maestro João Maurício Galindo no Pergunte ao Maestro.
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2: Olá, amigos. Uma ouvinte pergunta se o maestro Eleazar de Carvalho também foi compositor. Cara ouvinte, sim, o saudoso maestro Eleazar de Carvalho foi também compositor. Contudo, ele compôs poucas obras. Podemos dizer que se tratou de um compositor bissexto.

0: Em determinado momento de sua vida, ele escolheu dedicar-se com afinco à carreira de regente e praticamente deixou de lado a composição. Eu nunca tive acesso a um catálogo de composições do maestro, se é que ele existe. O que eu sei com segurança é que ele compôs duas óperas, uma chamada Tiradentes e outra Descobrimento do Brasil. E conheço também as variações sobre um tema de Omar Fontana para a orquestra, que eu cheguei a tocar sob sua direção quando era membro da OSESP, lá nos anos 80. Aliás, fiquei muito bem impressionado quando tocamos essa obra. Não era uma peça inovadora, mas era realmente muito bem feita. Ao tocá-la, atestei o profundo conhecimento musical que o maestro Eleazar tinha. Disse no meio musical que ele compôs mais, contudo, eu reitero, a falta de um catálogo não nos permite afirmar exatamente o que. Posso ainda dizer que, em vez de divulgar suas próprias composições, o maestro Eleazar de Carvalho teve o mérito de empenhar-se muito, mas muito mesmo, na divulgação de obras de compositores contemporâneos brasileiros. É isso aí, espero ter respondido. Um grande abraço e até o próximo programa.
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0: Música do Djavan com ele e Cássia Eller. Essa foi Milagreiro. Antes teve Márcia Castro e Eli Flanders com 29 Beijos. Música de Moraes Moreira e Galvão. Agora 7h44.
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0: A eleição presidencial da Colômbia será decidida em segundo turno. Nenhum candidato alcançou a maioria necessária para vencer já na primeira votação, que foi realizada neste domingo. O candidato de direita, Abelardo de la Espirella, terminou na liderança com 43,7% dos votos e logo atrás aparece o candidato de esquerda, Ivan Cepeda, que somou 40,9% da preferência do eleitorado. Os dois, que já eram apontados como favoritos nas pesquisas, voltam a se enfrentar no segundo turno, que está marcado para o dia 21 de junho. Agora, 15 para as 8, a gente segue com o Ian Tó cantando Gonzaguinha.

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4: 8 horas.
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8: Pontualmente 8 horas, estamos de volta já. Seguindo para a segunda hora do programa de hoje, vamos até às 10 da manhã com música brasileira e atualização das principais notícias do dia aqui em 77,9 FM. Para você que escuta a Rádio Cultura Brasil pela FM estendida, já no seu radinho. Também temos culturabrasil.com.br, nosso site, tem aplicativo Cultura Play para o seu celular ou tablet. E você pode ouvir a Cultura Brasil também na TV digital aberta, canal 2.5. Vamos lá, vou abrir a programação musical dessa hora com o Tim Bernardes.

0: Esse foi Marcelo Segreto com Brilho Eterno de uma Mente Sem Lembranças. Sim, para quem viu o filme Brilho Eterno de uma Mente Sem Lembranças, é uma referência direta a esse filme. Inclusive, tem um clipe que eu sempre indico você procurar aqui, um clipe super bonito que é super referência ao filme. Eu amo esse filme, já vi mil vezes, então vale a pena, quem gosta também. Antes teve Thiago Oliveira, dele, Sou de Salvador, e abrindo esse bloco, Tim Bernardes com Velha Amiga. Agora, 8 horas e 11 minutos.
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gente dá agora uma passada na situação do trânsito aqui na capital. Agora são 325 quilômetros em média de lentidão aqui na capital paulista. Dois destaques aqui, um para a Avenida Professor Luiz Inácio de Anhanga Melo, no sentido do centro. Tem congestionamento entre a Avenida Sapopemba e a Estação São Lucas. Do outro lado da cidade, lentidão também na Avenida Professor Vicente Hall, desde a passagem pela Washington Luiz até a Avenida Vereador José Diniz. Lembrando que hoje, segunda-feira, o rodízio municipal de veículos está valendo já desde as 7, vai até as 10, depois das 5 da tarde às 8 da noite, para carros e caminhões com as placas de finais 1 e 2. 8 e 12, a gente segue agora com Lucas Santana.

Júlio Sequin e Rebeca, composição do Júlio, jovem. Antes teve Lucas Santana dele, Pra Onde Irá Essa Noite? Agora, 8h20. O Irã afirmou que qualquer acordo com os Estados Unidos dependerá da implementação de um cessar-fogo efetivo no Líbano. A declaração foi feita pelo porta-voz da diplomacia iraniana, Esmail Baghaei. Teerã também acusou Washington de continuar violando o cessar-fogo firmado entre os dois países e disse que as ações americanas aumentaram a desconfiança nas negociações. Enquanto isso, Israel anunciou novos bombardeios contra áreas do sul de Beirute, reduto do Hezbollah. Segundo o governo israelense, os ataques são uma resposta às supostas violações do cessar-fogo por parte do grupo apoiado pelo Irã. 8h21. Seguimos com música por aqui. Malu Magalhães.

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Seu Jorge, Dom Pixote e Mano Brown com Dance, Dance, Dance. Antes teve Clarice Falcão dela e Lucas de Paiva chorar na boate. Onde mais você ouve Clarice Falcão junto com Mano Brown, hein? E, abrindo esse bloco, teve Malu Magalhães com Velha e Louca, composição dela. Agora, 8 horas e 32 minutos. Bom dia. A França interceptou e apreendeu um petroleiro ligado à Rússia que navegava pelo Oceano Atlântico. Segundo o governo francês, a embarcação operava sob bandeira irregular e descumpriu determinações das autoridades marítimas. O presidente Emmanuel Macron afirmou que a operação foi realizada em conformidade com o direito internacional e faz parte dos esforços para impedir que navios ligados à chamada frota fantasma russa contornem as sanções impostas por países ocidentais. Moscou reagiu com críticas e classificou a ação como ilegal, chegando a compará-la à pirataria internacional. 8h33, um bom dia para você que segue aqui na sintonia da Rádio Cultura Brasil. A gente segue ainda um pouco mais nesse clima de pista de dança para animar um pouco essa segunda-feira. Agora com Criolo, Etérea.

É curioso pensar que a gente está bem no meio do ponto mais fundo do núcleo da Terra e o ponto mais infinito do céu. O universo é enorme e misterioso. E ainda assim, há quem pense que pode se meter no nosso amor, no nosso desejo. Há quem se julgue maior ou mais importante que o núcleo da Terra e que o infinito do céu. Mas eles não. Eles nunca. Nosso amor é livre, nosso desejo é livre. Seu amor é do tamanho do infinito do céu. 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

0: Trupe Chá de Boldo na Garrafa, música de Gustavo Galo, Zé Ibarra e Paulo César de Carvalho. Antes teve Letrux com Cinco Bombas Atômicas, de Jorge Maltner e Nelson Jacobina, e abrindo esse bloco crioulo dele, Etéria. 8 horas e 46 minutos.
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0: Notícia boa, a vacinação contra a gripe está liberada para toda a população paulista a partir desta segunda-feira. A imunização pode ser feita nas unidades básicas de saúde dos 645 municípios do estado por pessoas com mais de 6 meses de idade. A campanha segue até o final de junho e busca ampliar a proteção durante o período de maior circulação de doenças respiratórias. Segundo a Secretaria Estadual de Saúde, mais de 5 milhões e 600 mil doses já foram aplicadas neste ano. Além da vacinação, autoridades reforçam a importância de medidas preventivas, como higienizar as mãos com frequência, manter os ambientes ventilados e adotar hábitos saudáveis para fortalecer a imunidade. Então, vamos nos vacinar, porque eu peguei essa gripe aí, essa cepa que está rolando, tá braba. Então, vamos nos cuidar. 8h47, a gente segue agora com o som do Silva cantando Marisa Monte.

Marisa Monte, Volte para o Seu Lar. Que bom lembrar desse álbum Mais, da Marisa Monte. Música do Arnaldo Antunes. Antes teve Silva com Beija Eu, composição de Marisa Monte, Arnaldo Antunes e Arthur Lindsay. Agora faltam 5 minutos para as 9. A Polícia Civil segue investigando a origem dos disparos que deixaram 6 pessoas feridas durante uma tentativa de assalto na estação São Bento do metrô, no centro de São Paulo. Entre os baleados estão um bebê de 11 meses, o pai da criança, uma adolescente e um dos suspeitos. Segundo o boletim de ocorrência, um policial civil de folga reagiu após ser abordado por 3 criminosos e efetuou disparos com a arma funcional. A perícia ainda vai determinar de onde partiram todos os tiros e se os assaltantes também atiraram. 2 suspeitos seguem foragidos. O pai do bebê permanece internado em estado grave, enquanto as demais vítimas têm quadro estável. 8h56, a gente ouve agora Arnaldo Antunes e David Byrne.

Body Corpo com Arnaldo Antunes e David Byrne, uma parceria de composição deles. Agora, 8h59, eu vou para um rápido intervalo. Já já estou de volta com mais música e notícia. Até já.

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3: 9:01, ótimo dia para você que segue aqui na sintonia da Rádio Cultura Brasil, nesta manhã de segunda-feira, dia 1º de junho, começando mais um mês, mais um semestre aqui, né? E a gente segue até às 10 com música brasileira e atualização das principais notícias do dia. Vamos abrir a programação musical dessa hora com o som do Gilberto Gil.

0: Eu ouço essa música, vou lá para Maresias nos anos 90. Skank com Jack Tequila, composição de Samuel Rosa e Chico Amaral. Antes teve Gilberto Gil, dele Quero Ser Teu Funk. 9:11.
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0: Atualizando o trânsito aqui na capital, a CET registra agora cerca de 530 quilômetros de lentidão nesta segunda-feira. Dois destaques aqui para a Avenida Jornalista Roberto Marinho, que tem tráfego intenso no sentido da Marginal, principalmente desde a rua Antônio de Macedo Soares até a entrada da Ponte Otávio Frias. Na 23 de maio também tem lentidão nos dois sentidos, no trecho entre o Terminal Bandeira e o Centro Cultural São Paulo. Lembrando que hoje, segunda-feira, rodízio municipal de veículos está valendo desde as 7, vai até daqui a pouquinho, às 10, depois das 5 da tarde, às 8 da noite, para os carros e caminhões com as placas de finais 1 e 2. 9:12, a gente segue com música por aqui, agora Chico Science, Nação Zumbi.

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0: Essa foi a Melinka MC, composição dela, Viagem Sem Rumo, rap da Zona Sul de São Paulo, representado aqui. Antes teve Luísa Lian, dela e Charles Tichier, A Minha Música É. Agora 9h31.
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0: Uma pesquisa do Instituto Real Time Big Data mostra que 22% dos brasileiros atribuem ao presidente Lula o fim da escala de trabalho 6x1. Outros 13% apontam o Congresso Nacional como responsável pela mudança. O levantamento também indica que 6% citam o Partido dos Trabalhadores, 3% mencionam Bolsonaro e 2% atribuem a medida ao Supremo Tribunal Federal. Mas mais da metade dos entrevistados, 52%, afirmou não saber ou preferiu não responder. A pesquisa ouviu 2 mil pessoas entre os dias 29 e 30 de maio e tem margem de erro de 2 pontos percentuais. E uma outra pesquisa divulgada pelo Instituto Real Time Big Data aponta que o presidente Lula aparece em situação de empate técnico com Ronaldo Caiado e Romeu Zema em possíveis cenários de segundo turno da eleição presidencial de 2026. Contra Caiado, ambos registram 43% das intenções de voto. Já diante de Zema, Lula tem 43% e o adversário 40%, uma diferença dentro da margem de erro. O levantamento também indica a vantagem de Lula sobre Flávio Bolsonaro, Renan Santos e Aécio Neves. Foram ouvidas 2 mil pessoas entre os dias 29 e 30 de maio. 9h33, agora tem Moreno Mais 2 com Deusa do Amor.

0: Essa foi a Juliana Kell cantando música do Reginaldo Rossi, Desterro. Antes teve Moreno Mais Dois com Deusa do Amor, de Adailton Poesia e Walter Farias. 9h42, bom dia.
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0: A Anvisa determinou a suspensão da fabricação, comercialização, distribuição e propaganda do suplemento magnésio L-treonato 1.000 mg da empresa Natural Sempre, além do recolhimento de todos os lotes do produto. Segundo a agência, o magnésio treonato não está autorizado para uso na categoria de suplementos alimentares no Brasil. A decisão foi tomada por descumprimento das normas sanitárias que regulamentam a composição desses produtos. A Anvisa orienta que consumidores interrompam o uso imediatamente e procurem os canais de atendimento da empresa ou os órgãos de vigilância sanitária. A medida não foi motivada por registros de efeitos adversos, mas por irregularidades regulatórias. A gente segue agora com Samuca e a Selva, com participação da Liniker, no Trem Azul. Música.

Triste, louca ou má, com Ju Straça-Capa, Ellen Oléria e Açucena. A composição é da Ju Straça-Capa e Matheus Picares Ugarte. Antes teve Samuca e a Selva e Lineker com o Trem Azul de Ronaldo Bastos e Loborges. Agora 9h52. A Malásia passou a proibir que menores de 16 anos tenham contas em redes sociais. A nova legislação exige que plataformas como Facebook, Instagram, TikTok e YouTube adotem sistemas de verificação de idade para impedir o cadastro de adolescentes nessa faixa etária. Empresas que descumprirem as regras poderão receber multas equivalentes a até 12 milhões de reais. O governo afirma que a medida busca proteger crianças e adolescentes de conteúdos nocivos, do cyberbullying e dos mecanismos que incentivam o uso excessivo das plataformas. 9h53, a gente vai encerrar o Música e Notícia de hoje com Johnny Hooker, Amor Marginal.

0: Johnny Hooker, dele Amor Marginal, encerrando o Música e Notícia de hoje. Muito obrigada pela sua companhia. Eu sou a Laura Mayumi, aqui na apresentação e na seleção musical. A redação é da Gabriela Reis e o apoio de produção da Giovana Chaves. A gente volta amanhã, a partir das 7 da manhã. Você vai seguir agora na companhia da Fabiana Ferraz com a galeria de hoje. Um beijo, boa segunda-feira, boa semana pra gente. Essa semana tem feriado para algumas pessoas. E até amanhã.
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0: descanso, um tempo que pode ser aí dedicado ao lazer, mas certamente também ao desempenho de outras tarefas, tarefas domésticas, de repente uma qualificação profissional. 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
6: 10 horas, 1 minuto, boa segunda-feira para você, seja muito bem-vinda, muito bem-vindo. Hoje é dia 1º de junho de 2026, começando a nossa semana musical por aqui. Você sintoniza a gente em 77,9 na FM Estendida, também nos ouve pelo aplicativo Cultura Play, ainda no AM 1200. Também estamos na TV aberta no canal digital no número 2.5. Aquela mistura boa rola aqui todos os dias da música do presente com a música do passado. Eu vou começar com o Nando Reis, que gravou novamente, né, uma versão, só que num outro feat, desta vez com Marisa Monte, do sucesso Pra Você Guardei o Amor. A primeira versão foi com Ana Canhas e ele lançou na semana passada esse feat lindíssimo com Marisa Monte. Música.

0: Almério com a Céu, a gente ouviu Queria Ter Uma Bomba, de Cazuza e Frejá. E antes, outro feat, Nando Reis e Marisa Monte, a nova versão de Pra Você Guardei o Amor, lançada pelo Nando na última semana, composição dele. Abrindo o Galeria hoje. São 10 horas, 10 minutos.
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0: O monólogo Medo da Morte das Coisas estreia hoje como nova atração do projeto Segundas de Solo do espaço O Andar, no bairro Santa Cecília. A atriz Maíra Loure reflete sobre o tempo e diferentes relações afetivas a partir das próprias memórias. Começa às 8 da noite. Também na região central, nesta segunda às 8 da noite, o Teatro Oficina segue recebendo sessões de Rasga Coração. A peça celebra o centenário da obra de Heitor Villa-Lobos. Ingressos em simpla.com.br. A Unidade Pinheiros do SESC recebe amanhã às 7 da noite o lançamento do livro Uma Breve História do Agora. O evento gratuito conta com um debate focado na política e no mundo contemporâneo. O CineSesc exibe duas sessões especiais nesta quarta-feira. Às 3 da tarde, é a vez do documentário Fanon, seguido pelo clássico cubano Morango e Chocolate, às 8h30 da noite. E a Feira do Livro da Associação 451 acontece até domingo na Praça Charles Miller, no Pacaembu. O festival literário, gratuito, reúne dezenas de editoras e autores nacionais e internacionais. Agora são 10h11, eu sigo com o alagoano Ítalo, que lançou recentemente o trabalho Catatal. A gente vai ouvir Dorinana.

0: A gente ouviu o clássico Amante Amado com Jorge Benjor dele e antes o Ítalo com Dorinana, composição do Ítalo do novo álbum Catatau. São 10 horas e 18 minutos. Eu tive o prazer de receber aqui na semana passada Wandy Doratiotto, que veio falar sobre o trabalho recente deste ano, Um Passeio Paulista. E a gente vai escutar então desse álbum, Era uma Vez, que conta com a participação de Marisa Orth. Bom, para quem não sabe, Wandy Doratiotto volta a comandar o Bem Brasil, que vai retornar na TV Cultura e tem estreia e reestreia marcada para o dia 7 de junho. Então vamos com Wandy Doratiotto, Era uma Vez. Marisa Orth também participa.
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Lembramos, prezadíssimos ouvintes, com Itamar Assunção, uma parceria dele com o Domingos Pellegrini, e o Vandy Doratiotto, com a participação de Marisa Hort, do novíssimo Passeio Paulista deste ano, do Vandy, composição dele, Era Uma Vez. São 10h26, eu sigo com Dora Morelenbaum, a gente ouve Essa Confusão.

Ouvimos Adriana Calcanhoto, relembramos metade do álbum Fábrica de Poema da Adriana, a Fábrica do Poema de 94, um álbum antológico da Adriana, belíssimo. E antes, Dora Morelenbaum, dela e Zé Ibarra, Essa Confusão. São 10 horas, 34 minutos.

O Museu da Imagem e do Som abre amanhã a mostra de cinema Marilyn Monroe, 100 anos. A programação marca o centenário de nascimento da atriz e cantora, celebrado hoje, no dia 1º de junho. A seleção é formada por 12 longas-metragens, todos focados em papéis de caráter dramático e nas fases iniciais da carreira da artista. Entre os filmes a serem exibidos no MIS estão Anos Perigosos, de Arthur Pearson, que registra a primeira fala da atriz no cinema, e Os Desajustados, de John Huston, último trabalho gravado por Marilyn. As sessões desses e outros títulos acontecem até 6 de junho. Os ingressos custam até R$ 6,00, disponíveis na bilheteria física do MIS e na plataforma Megapass. Também em razão do centenário, o Estação Cultura da Rádio Cultura FM exibe de hoje até quinta-feira, às 11 da manhã, a série 5 vezes Marilyn. Atrizes brasileiras que viveram a estrela de Hollywood nos palcos em diferentes anos e por diversos ângulos falam sobre o legado de Marilyn Monroe. E agora eu sigo com Alice Caymmi, do álbum Caymmi deste ano, em que ela faz uma homenagem ao seu avô, né? Todo um álbum com um repertório dos clássicos do seu avô, Dorival Caymmi. A gente ouve Maracangalha na voz de Alice.

0: Ouvimos os Novos Baianos ao vivo, A Menina Dança, composição de Moraes e Galvão. E antes, Alice Caymmi, do álbum Caymmi, deste ano, ouvimos Maracangalha. São 10 horas 43 minutos. A quinta edição do Festival Vórtice acontece no Centro Cultural Espaço República, na região central de São Paulo, durante todo o mês de junho. A mostra foca nas representações do corpo, do erotismo e da sexualidade na arte contemporânea. Esta edição reúne trabalhos de 147 artistas de 22 países. A organização recebeu 323 inscrições em 2026, um aumento de quase 50% em comparação ao ano anterior. E um dos curadores do Festival Vórtice, o Paulo Cibella, que é o criador da iniciativa ao lado de Leonardo Maciel, avalia o crescimento e conta mais sobre o projeto.
1: Eu acho que esse crescimento das inscrições, ele é um resultado de um trabalho que a gente vem fazendo ao longo aí dos últimos 4 anos. Nesse período, a gente produziu mais de 30 exposições e cada vez mais os artistas passaram a conhecer o festival e entender a importância do espaço que a gente abriu. Então, quando a gente fala de sexualidade e erotismo na arte contemporânea, ainda é um tema que encontra muita resistência nas instituições e galerias tradicionais. Então, o festival ele acabou ocupando um espaço que praticamente não existia no Brasil, e esse aumento nas inscrições mostra que existe justamente uma demanda muito grande de artistas que querem discutir essas questões através da arte.
0: O circuito integra as linguagens como fotografia, pintura, escultura, vídeo performance, sem seguir um recorte curatorial único. Além de artistas nacionais como Alex Fleming e Jorge Bortoli, a mostra mapeou dezenas de criadores após viagens de pesquisa por países da Europa e da América do Norte, como conta o curador Paulo Cibella.
1: E a quinta edição, ela não tem um tema específico, porque o próprio festival já gira em torno de um eixo que é muito claro, que é justamente essa relação entre sexualidade, corpos, fetiches, erotismo, tudo isso na arte contemporânea. E a ampliação internacional, ela aconteceu de uma forma bastante natural. Nos últimos 2 anos, viajamos bastante para diferentes países aí promovendo o festival, e a gente acabou conhecendo muitos galeristas, fotógrafos e artistas, e isso fortaleceu bastante a nossa rede de contatos. E como resultado disso, a gente tem mais de 40 fotógrafos internacionais participando dessa edição. Essa troca é importante porque permite justamente para o público brasileiro diferentes olhares sobre essas questões e também mostrar como outros mercados e culturas abordam esses temas ligados ao corpo, ao desejo, à sexualidade. E isso é importante porque amplia um pouco o repertório dos artistas nacionais e acaba estimulando aí novas possibilidades criativas.
0: O Festival Vórtice 2026 acontece até 27 de junho, com visitação de terça a sábado, de 1 da tarde às 7 da noite. A classificação indicativa é de 18 anos. O Espaço República fica na Avenida São Luís, número 86. Os ingressos custam R$ 20. Pagam meia entrada aqueles que doarem 1 quilo de alimento não perecível. Agora tem Gal Costa em registro de seu último show no Koala Festival, num feat com Tim Bernardes.

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1: A gente relembrou Macalé com música, que é uma parceria dele com Torquato Neto, Let's Play That. E antes, Gal Costa e Tim Bernard juntos em registro do último show da Gal no Koala Festival. Ouvimos o clássico Vapor Barato, de Macalé e o Ali Salomão. Agora são 10h55, eu vou para o intervalo e já retorno com a segunda hora do Galeria. Você ainda vai escutar por aqui Bebel Gilberto, tem Erasmo Carlos, Juliana Linhares, Cássia Eller de Javan e muito mais.
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1: Entraram em vigor nesta segunda-feira as novas regras para o Fundo Garantidor de Crédito. O FGC, responsável por proteger investimentos de até R$ 250 mil reais por CPF em caso de quebra de instituições financeiras. As mudanças foram definidas pelo Conselho Monetário Nacional após a crise envolvendo o Banco Master. A partir de agora, bancos que captam muitos recursos com cobertura do fundo terão de direcionar parte desse dinheiro para ativos mais seguros, como títulos públicos. Foi descartada a suspeita de ebola em um paciente internado no Instituto Emílio Ribas, em São Paulo. Exame realizado pelo Instituto Adolf Lutz não encontrou material genético do vírus na amostra analisada. O homem, de 37 anos, é imigrante da República Democrática do Congo e havia apresentado sintomas compatíveis com a doença após retornar do país africano. O paciente segue internado em estado grave, mas já foi diagnosticado como meningite meningocócica. O risco de transmissão do ebola no Brasil continua sendo considerado muito baixo. Mais informações e outras notícias em uma hora.

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4: 10 horas 58 minutos.
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8: Falta um minutinho para as 11. Um bom dia para você. Boa segunda-feira. Bom início de semana, seja muito bem-vinda, seja muito bem-vindo à Rádio Cultura Brasil. Esse é o Galeria, começamos às 10, vamos até a 1 da tarde com essa mistura da música do presente com a música do passado. E agora eu vou voltar lá para o comecinho dos anos 80, aliás, 1980 redondinho. E a gente vai conferir uma música do álbum Alumbramento, do Djavan, que ele lançou em 80, terceiro disco da trajetória dele. A gente relembra Lambada de Serpente. Parceria dele com Acaso.

0: Essa foi Bebel Gilberto, a gente ouviu Caminhos Cruzados, um clássico de Tom Jobim e Newton Mendonça, do álbum João da Bebel, dedicado ao pai, ao repertório do pai, João Gilberto. E antes a gente ouviu o Djavan, uma parceria dele com o Cacaso, Lambada de Serpente. Bom, falando na filha de João Gilberto, a Bebel, agora a gente vai falar na filha mais nova, sobre a filha mais nova dele.
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0: A filha caçula de João Gilberto.
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0: E hoje no lançamento, essa estreia que carrega no DNA a história da nossa música. Aos 21 anos, Lulu Gilberto, como eu disse, a filha caçula do mestre João Gilberto, lança seu primeiro álbum solo.
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0: Intitulado simplesmente Lulu Gilberto. O disco é uma celebração afetiva, sofisticada. Nele, a artista carioca percorre sambas e canções das décadas de 30, 40 e 50, músicas que ela aprendeu diretamente com o pai na intimidade de casa.

Com produção de Mário Adnet e César Mendes, o trabalho é um mergulho na elegância e na precisão que definiram a bossa nova. Então agora a gente escuta a Lulu na íntegra, que nem Giló, um clássico de Luiz Gonzaga e Humberto Teixeira.

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João Gilberto com o clássico Wave de Tom Jobim. E antes ouvimos a filha mais nova, a caçula, a Lulu Gilberto, que acaba de lançar o seu primeiro álbum. A gente ouviu que leva o nome dela. A gente ouviu Que Nem Giló, de Luiz Gonzaga e Humberto Teixeira. Agora são 11 horas 17 minutos. Show! A cantora, compositora e percussionista Tainá Santos sobe ao palco da Casa de Francisca nesta quarta. O repertório mistura ritmos tradicionais com sonoridades contemporâneas. O evento acontece às 9h30 da noite e os ingressos estão disponíveis na plataforma Simpla. A saxofonista, compositora e bandleader britânica Nubia Garcia, sobe ao palco da Casa Natura Musical nesta quarta. No show, a artista apresenta canções do álbum Odyssey, onde ela mistura arranjos orquestrais com jazz, broken beat e dub. O evento acontece às 9 da noite e os ingressos estão disponíveis na plataforma Ticketmaster. Agora eu sigo com a Mamundi, a gente ouve Eu Quero Ser o Mar.

Relembramos Caetano com Luz do Sol, dele, música que foi também eternizada na voz de Gal Costa. Antes, Mamundi, a gente ouviu Quero Ser o Mar, de Mamundi e Cleisson Barbosa. São 11h25, eu sigo com Erasmo Carlos, que aliás teremos dia especial, né, para homenagear Erasmo Carlos na próxima sexta-feira, porque se ele estivesse com a gente, ele faria 85 anos. Eu vou tocar uma música que é uma parceria dele com o Nelson Motta, e o Nelson Motta, quando fez 80 anos, a nossa colega Cirlei Ribeiro.

0: entrevistou o Nelson Motta e ele comentou que uma das composições preferidas, né, de toda a trajetória do Nelson, né, como compositor, é essa parceria que eu vou tocar agora com o Erasmo, que chama Noturno Carioca. Vamos ouvir.
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A gente ouviu Marina Lima com Mesmo Que Seja Eu, música de Erasmo Carlos e Roberto, e antes Erasmo com Noturno Carioca, dele e Nelson Motta. 11h34 agora, sigo com Juliana Linhares, do trabalho novo Até Cansar o Cansaço. A gente ouve uma releitura de A Palo Seco, de Belchior.

Ouvimos Burr com Josiara e Negadeza, do novo álbum da Burr, O Feixe de Fogo, deste ano. Ouvimos Oxê. Antes, Juliana Linhares com A Palo Seco, de Belchior. Agora são 11 horas e 40 minutos. Eu vou tocar Júlia Vargas, que neste ano lançou o álbum D'Água. E neste trabalho ela fez uma releitura de Maluca, música de Luiz Capucho, eternizada na voz de Cássia Eller. A gente ouve um feat da Júlia com Zélia Duncan. Maluca.

Cássia Eller. Música de Tamara Assunção. Sonhei que viajava com você. Antes, Júlia Vargas com Zélia Duncan, com Maluca, de Luiz Capucho, música que também foi gravada por Cássia. Agora são 11h47, eu sigo com o Otto, a gente vai relembrar Bob.

0: A gente ouviu Cidadão Instigado, do novo álbum que leva o nome da banda, Medo do Invisível é o nome. Composição de Fernando Catatau e Kiko Dinucci. E antes, relembramos o Otto com Bob, uma parceria dele com Bebel Gilberto. Faltam 3 minutos para o meio-dia. Eu vou para o intervalo e já retorno com a última hora do Galeria.
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0: O presidente Lula pretende conversar com o presidente dos Estados Unidos, Donald Trump, para defender a cooperação entre os dois países no combate ao crime organizado e evitar possíveis impactos ao sistema financeiro brasileiro. A preocupação do governo é com os efeitos da classificação do PCC e do Comando Vermelho como organizações terroristas pelos Estados Unidos. Além disso, Lula também busca evitar novas tarifas sobre produtos brasileiros. Uma operação com 53 socorristas resgatou um pesquisador que ficou preso a 120 metros de profundidade em uma caverna no norte da Itália. O jovem de 20 anos teve a perna presa sob uma pedra durante uma expedição na região de Cuneo, ao sul de Turim. Equipes especializadas montaram um posto médico dentro da própria caverna para prestar os primeiros atendimentos. Após o resgate, ele foi levado de ambulância para um hospital da região. Mais informações ao longo do dia e às 6 da tarde, no De Volta para Casa.

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0: A gente ouviu Marina Sena com Ouro de Tolo, composição dela, e antes ouvimos Zé Ibarra, Infinito em Nós. Meio de 10 agora.
1: Show!
0: Forró das Minas sobe ao palco do Sesc Consolação amanhã às 7 da noite. Em um show gratuito para o instrumental Sesc Brasil, o grupo se apresenta com 10 mulheres e duas formações. Na primeira parte reúne sanfona, flauta, baixo, bateria e percussões para conduzir um repertório formado por composições autorais das integrantes e releituras de grandes nomes da música. Na segunda parte, Rabeca e Pífano se unem às percussões, saudando a ancestralidade e a tradição musical nordestina. Os ingressos podem ser retirados ao meio-dia de amanhã no site do Sesc e às 14h nas bilheterias das unidades. Então eu sigo com Mariana Aidar. A gente ouve Para Dominguinhos.

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1: Marcelo Genesi, o clássico de Acioli Neto, Lembrança de um Beijo. E antes, Mariana Aidar, a gente ouviu uma música que ela fez em homenagem ao Dominguinhos, para Dominguinhos, composição dela. Meio-dia 19, eu sigo com Chico Buarque, Para Todos.

Essa foi Marisa Monte, ao vivo. A gente ouviu A Vida do Viajante, de Luiz Gonzaga e Hervé Cordovil. Antes, Borboleta e Sabiá com o Rubi, de Alceu Valença, Luiz Gonzaga e Zé Dantas. E relembramos também o Chico Buarque com o clássico Para Todos, de Chico Buarque. Meio-dia e 27. Sigo com Elza, música de Chico Buarque. A gente ouve

Esse foi o Rômulo Frois. A gente ouviu A Mulher do Fim do Mundo. Um clássico, né? Um clássico eternizado na voz de Elza Soares. De Rômulo e Alice Coutinho. Música que deu nome ao antológico disco A Mulher do Fim do Mundo. E a gente ouviu essa versão comemorativa, esse single, que é foi uma versão comemorativa que o Rômulo lançou à época dos 10 anos de lançamento do álbum A Mulher do Fim do Mundo. E antes, Elza Soares. Relembramos Dura na Queda, música de Chico Buarque. Meio-dia e 37, Paulo Miklos lançou o álbum Coisas da Vida. A gente vai ouvir um registro, mais um desse trabalho. Não existe amor em SP.

Esse foi o Criolo, Freguês da Meia-Noite, dele. E antes ouvimos o Paulo Miklos do novo álbum Coisas da Vida, Não Existe Amor em SP, do Criolo. Meio-dia e 46, vamos com Lued Luna, vamos ouvir Gamboa, do álbum Um Mar para Cada Um.

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Juliane Gamboa, a gente ouviu 20 Anos Blue, música de Vitor Martins e Sueli Costa, música também do repertório de Elis Regina. E antes toquei Lued Luna com Gamboa, da Lued, do álbum Um Mar para Cada Um, que foi contemplado com o Grammy Latino 2025. Agora, meio-dia 54, eu já vou com a saideira, então, né? Falei de Elis, a gente vai com ela. Nada será como antes.

0: Elis Regina, encerrando essa edição de segunda-feira, 1º de junho, do Galeria Nada Será Como Antes, de Milton e Ronaldo Bastos. Eu agradeço a sua companhia, a sua sintonia. Amanhã eu estou de volta às 10 da manhã com o Galeria. Vem aí a Teca Lima no comando da programação da Rádio Cultura Brasil. E o Galeria conta com apoio de produção de Sandra Vasconcelos, de Marina Bertazzoni e Giovana Chaves. Um beijo para você, bom início de semana e até amanhã.
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1: Meio-dia e 59 minutos.
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4: Olá, ouvinte, você que está sintonizado na Rádio Cultura Brasil, eu sou Teca Lima e comando a partir de agora a seleção musical, também a apresentação. E vou abrir com Djavan cantando Caetano Veloso, Pensando o Tempo.

Com o Belchior, dele mesmo não leve flores. Antes, com o Chico Chico, nós ouvimos dele e de Sal Pessoa, Templos. E com o Djavan, de Caetano Veloso, Oração ao Tempo. E agora, quem canta A Senhora do Tempo é Alzira E.

0: Com Vitor Ramil, Kátia B. e Marcos Suzano, ouvimos do Vitor Que Horas Não São, e com Alziraê, dela mesma, Senhora do Tempo.
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Academia da Berlinda, de Tiné, Alexandre Ureia, Luiz Ribeiro e Gustavo Amorim, Dorival. Antes com Gilberto Gil, dele mesmo, Babá, Alá, Palá. E com Tom Zé, do próprio Tom Zé, Lá Vem a Onda. Na sequência tem Milton Nascimento aqui na Cultura Brasil.

0: Essa foi a Trupe Chá de Boldo com Alina, de Cissa Góes, Gustavo Galo e Felipe Botelho. Antes, com Caetano Veloso, nós ouvimos dele mesmo Livros. E abrindo o bloco, Milton Nascimento, de Milton e Fernando Brandt, Notícias do Brasil. Na sequência, tem Gal Costa e Marina Sena juntas.
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0: Marisa Monte, de Paulinho da Viola, para Mais Ninguém. E antes, com Gal Costa e Marina Sena, nós ouvimos para Lennon e McCartney, de Lô, Márcio Borges e Fernando Brant.
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Com a Cida Moreira, nós ouvimos de Cartola, Carlos Cachaça e Hermínio Belo de Carvalho, Alvorada. E antes, com Adoniran Barbosa, do próprio Adoniran, Fica Mais Um Pouco Amor. Para fechar, o próprio Cartola.

0: Cartola de candeia, preciso me encontrar. Eu fico por aqui, volto amanhã, nesse mesmo horário. Obrigada pela sua audiência, um beijo e até lá.
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6: Agora são 2 horas da tarde em ponto, 17 graus em São Paulo, tarde de sol mais fria, né? Hoje, segunda-feira, dia 1º de junho de 2026. Olá, muito boa tarde para você ligado aqui na nossa Rádio Cultura Brasil. Ótima segunda-feira, excelente semana pela frente. Bem-vindos ao nosso Estúdio 77, começando agora ao vivo em FM 77,9, AM 1200. Estamos também lá na TV aberta digital, no canal 2.5, no site culturabrasil.com.br e ainda pelo nosso aplicativo Cultura Play. Eu sou Alexandre Ingrevalo, por aqui no Estúdio 77, de segunda a sexta, das 2 às 5 da tarde, tem boa música brasileira, quadros especiais, informação, dicas culturais e também as participações dos nossos ouvintes. Então você que está ligado em FM, em AM, na TV, no site, no app, quer pedir a sua música, quer ouvir a sua favorita, só escrever para o nosso WhatsApp. Até às 3 da tarde eu atendo os pedidos musicais dos ouvintes que chegam lá pelo nosso WhatsApp, que é o 11 São Paulo 9 7373-7229. 11 São Paulo 9 7373-7229. Participe, peça a música que você quer ouvir e fique com a gente aqui nessa tarde de segunda-feira, 1º de junho. Vou começar o programa de hoje com a banda Skank. Vamos lá.

Legião Urbana aqui no nosso bloco musical de abertura do Estúdio 77 desta segunda-feira, 1º de junho, trouxe com a Legião Urbana a música do Renato Russo, Que País É Este? Antes, Os Paralamas do Sucesso, parceria deles, Herbert Viana, Bi Ribeiro e João Baroni, Alagados, registro ao vivo. E abriu o programa de hoje com a banda Skank em Esmola, música de Samuel Rosa e Chico Amaral. Bom, são 2:12. Daqui a pouquinho já começo aqui a atender as participações dos nossos ouvintes que chegam pelo WhatsApp da Rádio Cultura em 11 São Paulo 9 73

7372-2929. Hoje aqui no Estúdio 77 teremos estreia da série 5 vezes Merlin, uma série de entrevistas realizadas pela jornalista Cirlei Ribeiro para celebrar o centenário da atriz, da estrela de Hollywood, Marilyn Monroe. Hoje também vou trazer algumas novidades musicais, tem Nando Reis e Marisa Monte, tem Marcos Sacramento e Ney Matogrosso, tem Paulo Miklos, muitas novidades aqui que eu vou trazer para você hoje. Algumas novidades que eu vou trazer para você hoje, aqui nessa edição do Estúdio 77. Hoje, a gente vai começar também a homenagear os 85 anos de Erasmo Carlos. Sexta-feira agora, dia 5 de junho, o Tremendão, o Gigante Gentil, como muito bem disse Rita Lee, faria 85 anos de idade. A gente vai lembrar do Erasmo ao longo de toda essa semana. Hoje vou trazer aqui um teletema. Vou começar, porque serão três teletemas, segunda, quarta e sexta, com músicas de Erasmo e Roberto Carlos, que embalaram as trilhas, né, na televisão e no cinema brasileiro. Entre outras atrações aqui com a gente até às 5 da tarde pela Rádio Cultura Brasil, 2h13, já girando aqui para 2h14. Vou começar então com a seleção do ouvinte. As primeiras participações que chegam em 11 São Paulo 973737229. Eu começo atendendo a Lídia Lopes, depois atendo as participações do Jota e da Neuza Ramos. A Lídia quer ouvir Não Vou Me Adaptar, aqui no registro do autor da canção, Arnaldo Antunes e do Nando Reis.

0: Seleção do ouvinte aqui no Estúdio 77, participações que chegam pelo nosso WhatsApp da Rádio Cultura em 11 São Paulo 973737229. Essa música quem pediu foi a nossa ouvinte Neuza Ramos, Gal Costa, de Clima e Nuno Ramos, Jurei. Antes da Neuza, eu atendi o Jota, Guilherme Arantes, dele, Meu Mundo e Nada Mais. E abri aqui a seleção do ouvinte atendendo a Lídia Lopes, Arnaldo Antunes e Nando Reis juntos, música do Arnaldo, Não Vou Me Adaptar. 2h26 da tarde, já já, eu volto com mais pedidos musicais aqui nessa tarde de segunda-feira. Tarde de segunda-feira com 18 graus de temperatura por aqui na Água Branca. O CGE, que é o Centro de Gerenciamento de Emergências da Prefeitura de São Paulo, conta que a máxima pode chegar aos 20 graus. Pode chegar. Hoje os ventos úmidos que sopram do mar mantêm o ingresso de muita umidade e por essa razão o céu encoberto vai predominar com poucas aberturas de sol entre o meio do dia e o início da tarde, que é o caso agora que pelo menos na Zona Oeste tem um sol tentando sair por aqui. Por conta desse tempo fechado e úmido, como diz aqui o CGE, a média da temperatura máxima não sobe muito e não há expectativa de chuva significativa para hoje não, apenas eventuais chuviscos. E a tendência para os próximos dias: os ventos constantes de sudeste vão provocar dias com muita nebulosidade e temperaturas baixas. Não há expectativa de chuva significativa para essa semana, não. Amanhã, terça-feira, será mais um dia com muita nebulosidade, poucas aberturas de sol, sensação de frio aqui na capital paulista, termômetros variando entre mínima de 12 e a máxima amanhã não deve passar dos 19 graus. Mais um dia friozinho em São Paulo. 2h27, vou voltar aqui para a seleção do ouvinte. Nesse bloco eu vou atender o Manuel, vou atender também o Anselmo, o Névio Freitas e o Valmir. Vou começar aqui atendendo o Manuel. Ele quer ouvir Renato Braz. A gente vai ouvir Pra Que Discutir com Madame. Vamos lá.
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Mais um bloco musical escolhido pelos nossos ouvintes aqui, participações que chegam pelo nosso WhatsApp, que é o 11 São Paulo 973737229. Nesse bloco eu atendi o Valmir, Elis Regina em Querelas do Brasil, música de Maurício Tapajós e Aldir Blanc. Antes do Valmir, nós tivemos aqui um bloco para dar as boas-vindas ao mês de junho, né? O Névio Freitas pediu Mário Zan em Festa na Roça, música do Mário Zan de Palmeira, e o Anselmo Duarte pediu o Celinho dele mesmo, A Flor dos Pampas. E eu abri esse bloco da seleção do ouvinte atendendo a participação do Manuel. Nós ouvimos Renato Brás, Djané de Almeida e Haroldo Barbosa, Pra Que Discutir com Madame. 2h40 da tarde agora. E olha, informação importante, vacinação contra a gripe está liberada para toda a população aqui de São Paulo a partir de hoje, segunda-feira, 1º de junho. A imunização pode ser feita nas UBSs, né, que são as Unidades Básicas de Saúde, dos 645 municípios do estado de São Paulo, por pessoas com mais de 6 meses de idade. A campanha segue até o final de junho e busca ampliar a proteção contra a gripe durante o período de maior circulação de doenças respiratórias. Segundo a Secretaria Estadual da Saúde, mais de 5 milhões e 600 mil doses já foram aplicadas neste ano. Além da vacinação contra a gripe, autoridades de saúde reforçam a importância de medidas preventivas, como higienizar as mãos com frequência, manter os ambientes ventilados e adotar hábitos saudáveis para fortalecer e reforçar a sua imunidade. O desempenho das universidades brasileiras no ranking mundial de 2026 acendeu o sinal de alerta para o ensino superior aqui no Brasil. Das 52 instituições brasileiras presentes na lista do Centro para Rankings Universitários Mundiais, 45 perderam posições em relação ao ano passado. Segundo o levantamento, a queda é atribuída principalmente ao enfraquecimento dos indicadores de pesquisa e ao avanço de universidades estrangeiras com investimentos mais robustos. A USP, Universidade de São Paulo, segue como a melhor colocada do Brasil, mas caiu uma posição. Agora ocupa a posição de número 119 nesse ranking global. Aí na sequência aparecem a Universidade Federal do Rio de Janeiro, que recuou 15 posições, e a Unicamp, que perdeu 10 colocações. 2h42, esse é o Estúdio 77 aqui pela Rádio Cultura Brasil, que nessa primeira hora, né, até as 15h, a gente tem espaço aberto aqui para você, nosso ouvinte, que nos acompanha em FM 77,9, em AM 1200, você que nos assiste também lá na TV aberta digital no canal 2.5, no app Cultura Play e no site culturabrasil.com.br, está sempre convidado a participar aqui do Estúdio 77. Você envia a música que quer ouvir pelo nosso WhatsApp e acompanha das 14h às 15h aqui com a gente. 11 São Paulo 973737229. Vou seguir então atendendo mais participações. Vou começar com o pedido e vou começar com uma homenagem também. Esse próximo bloco da seleção do ouvinte, porque no último sábado faleceu o compositor, cantor Gilson, né? Autor de Casinha Branca, um grande sucesso da música brasileira, que foi gravado por Roberta Campos, por Maria Bethânia. O Chat MPB homenageou Gilson nesse último sábado, que foi a data do falecimento dele. E dois ouvintes pediram para ouvir Casinha Branca na gravação da Roberta Campos, o Roger e também o Márcio. Então, é com essa gravação e essa homenagem ao compositor Gilson, falecido no último sábado, que eu abro o próximo bloco por aqui. Vamos lá.

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1: Luiz Melodia, dele mesmo, Estácio Rolli Estácio, música pedida pelo nosso ouvinte Joseph Mota, aqui mais uma participação que chega pelo WhatsApp da Rádio Cultura em 11 São Paulo 97373-7229. Antes do Joseph, eu atendi aqui a Francimar Lemos, ouvimos Maria Bethânia de Roque Ferreira e J. Veloso, Foguete, e tivemos também participação de dois ouvintes, o Roger e o Márcio pediram para ouvir Casinha Branca, parceria do Gilson com o Joran, aqui na voz da Roberta Campos, né? Gilson que faleceu nesse último sábado, então a gente aproveita também para homenagear o cantor e compositor responsável por esse grande sucesso, né? Que é Casinha Branca, gravado por tantas cantores e cantoras da nossa música. 2h52. E olha, a PEC que acaba com a escala 6x1 foi aprovada na Câmara dos Deputados, né, e agora segue para análise do Senado, e esse é o assunto do episódio desta semana do videocast Poder em Pauta. Desta vez, a jornalista Amanda Valeri recebe como convidada Olivia Pasqualetto. Ela é professora de Direito do Trabalho da Fundação Getúlio Vargas. Você acompanha a entrevista completa no perfil do Poder em Pauta no Spotify e também no canal da Cultura FM no YouTube. 2h53, dá tempo da gente trazer mais uma participação aqui. Vou fechar com um pedido musical do Adriano Santos. Ele quer ouvir com a banda RPM, A Cruz e a Espada. Vamos lá.

0: Fechando a seleção do ouvinte aqui no Estúdio 77 de hoje, mais uma participação que chegou pelo nosso WhatsApp em 11 São Paulo 973737229. Pedido do Adriano Santos, RPM, música do Luiz Schiavone e do Paulo Ricardo, A Cruz e a Espada. Que fechando com o pedido do Adriano Santos, amanhã a partir das 2, seleção do ouvinte de volta aqui no Estúdio 77. Agradeço demais a todos que participaram com a gente nessa tarde de segunda-feira, hoje dia 1º de junho, mas o Estúdio 77 continua, hein? Teremos teletema para homenagear o grande Erasmo Carlos. Hoje tem estreia da série 5 vezes Merlin, de Cirlei Ribeiro. Temos novidades musicais, tudo isso e muito mais até às 5 da tarde, aqui pela Rádio Cultura Brasil. Agora, 2h57, vamos atualizar as notícias dessa última hora. A Fiocruz descartou o caso suspeito de ebola em um paciente internado no Rio de Janeiro. Nesse domingo, análises do Instituto Oswaldo Cruz em amostras de saliva, urina e sangue descartaram infecção pelo vírus. O homem que veio de Uganda, na África, deixa o isolamento e segue em atendimento médico para tratamento. E um caso suspeito também aqui em São Paulo, no Instituto Emílio Ribas, também foi descartado na manhã de hoje. 6 em cada 10 brasileiros consideram as agressões contra mulheres o crime mais grave do país, segundo pesquisa do Datafolha, divulgada hoje. Os ataques de gênero aparecem à frente de citações ao tráfico de drogas, com 16%, e assalto à mão armada na rua, apontados por 10%. Dos entrevistados. O levantamento nacional aponta ainda que quase metade da população brasileira negligencia o controle psicológico e a violência patrimonial. Equipes de resgate no Laos estão tentando encontrar 2 homens presos em uma rede de cavernas inundada, dias depois de uma pessoa ter sido resgatada e outras 4 terem conseguido sair. Anteriormente, os socorristas disseram que estavam investigando uma possível resposta a batidas no interior da rede. Algum tempo depois, outro integrante da equipe de resgate minimizou os relatos desses sons, dizendo que o ruído poderia ter sido de morcegos. E olha, vamos lá com mais uma informação aqui. A porta-voz do Departamento de Estado norte-americano, Amanda Robertson, disse que o presidente dos Estados Unidos, Donald Trump, quer eliminar o PCC e o Comando Vermelho. O órgão já havia anunciado na última quinta-feira que classificou os grupos como terroristas globais especialmente designados. A medida começa a valer no dia 5 de junho. Outras notícias ao longo aqui do Estúdio 77 também às 6 da tarde no De Volta para Casa. Faltando 1 minuto para as 3 da tarde, rápido intervalo, voltamos daqui a pouquinho, até já.
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6: 3:01, 18 graus em São Paulo, nessa tarde de segunda-feira, hoje dia 1º de junho de 2026. Olá, muito boa tarde para você que está chegando agora aqui à Rádio Cultura. Bem-vindos, esse é o nosso Estúdio 77, ao vivo de segunda a sexta. Das 2 até as 5 da tarde, você nos acompanha aqui na Rádio Cultura Brasil, em FM 77,9 AM 1200. Estamos também na TV aberta digital, só sintonizar o canal 2.5 na sua TV, no site culturabrasil.com.br e ainda pelo nosso aplicativo Cultura Play, que você pode baixar gratuitamente, seja o seu celular iOS ou Android. Lá você tem a programação da Rádio Cultura Brasil, da Rádio Cultura FM e da TV Cultura, tudo na palma da sua mão no seu celular. Eu sou o Alexandre.

Composições de Fernando Brant, né? Parcerias de Fernando Brant nesse bloco aqui do Estúdio 77 pela Rádio Cultura Brasil. Ouvimos Elis Regina em Maria Maria, do Fernando Brant e do Milton Nascimento. Antes também de Milton e Fernando Brant, Maria Solidária, com o Beto Guedes. E eu abri esse bloco com o Milton Nascimento em Paralenon e McCartney. Aqui uma parceria do Fernando Brant com o Lô Borges e Márcio Borges. 13h10 da tarde agora. Piano Relógio, 3 horas 11 minutos. E olha, sexta-feira, agora dia 5 de junho, o Tremendão, o Gigante Gentil, nosso querido Erasmo Carlos completaria 85 anos de idade. Nós vamos homenageá-lo no programa de sexta-feira. Tem um Vozes do Brasil especial também, mas eu já vou começar hoje homenageando esse tão querido e fundamental artista da música brasileira, que é Erasmo Carlos. Eu vou começar hoje aqui no Estúdio 77 com o Teletema. Eu vou preparar 3 edições do Teletema Erasmo. Hoje, quarta e também na sexta-feira, músicas de televisão, músicas de cinema compostas pelo Erasmo, com ele e outros intérpretes e também com outros, que aliás o que mais tem, né? São muitos intérpretes dando voz às parcerias de Erasmo e Roberto. Mas vou começar então com 2 encontros do Erasmo com a Marisa Monte, que embalaram trilhas de novelas, tanto da TV Globo como do SBT. Eu começo com Mais Um na Multidão e depois tem Tema de Não Quero Ver Você Triste. Vamos lá. Teletema, Erasmo Carlos, 85 anos.

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Teletema hoje com Erasmo Carlos e parceiros aqui na Encontros de Erasmo Carlos em músicas que embalaram a televisão brasileira. Ouvimos esse encontro aqui de titãs, né? Erasmo Carlos e Chico Buarque juntos em Olha, música do Erasmo e de Roberto Carlos. Essa música esteve na trilha da novela Paraíso Tropical. E antes, dois encontros do Erasmo com a Marisa Monte. Ouvimos Tema de Não Quero Ver Você Triste, do Erasmo, Roberto Carlos e Mário Telles. Essa música esteve na trilha da novela Sete Pecados. E eu abri o Teletema de hoje com uma gravação também do Erasmo e da Marisa, que esteve em duas novelas diferentes. A do SBT, A Pícara Sonhadora, e a da TV Globo, Salve Jorge. Erasmo e Marisa Monte em Mais Um na Multidão. Parceria deles, Erasmo, Marisa e Carlinhos Brown. Erasmo Carlos, que se estivesse, né, aqui presença física, completaria 85 anos nessa próxima sexta-feira, dia 5 de junho. Vamos homenagear o Erasmo no programa de sexta, aqui o Estúdio 77. Tem Vozes do Brasil também especial, outras atrações, né? E na quarta-feira também eu trago mais um Teletema Erasmo Carlos aqui no 77. Viva o gigante gentil, viva o tremendão. 3h23. 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Três horas 25 minutos. Vamos seguindo com música aqui, o Estúdio 77. Vou abrir o próximo bloco com Calbi Peixoto.

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0: Nesse bloco musical aqui do Estúdio 77, eu trouxe o Juca Chaves, dele mesmo, Take Me Back to Piauí. Antes, Sérgio Mendes, Gracinha Leporassi, uma turma reunida aqui em País Tropical, composição do Jorge Benjor, né? Tiveram ainda aqui Jessica Taylor, Kate Hampton, Kleber Jorge e H2O. E eu abri esse bloco aqui do 77 com o Calbi Peixoto em Tamanco no Samba, música do Orlandivo e de Elton Menezes. 3h34 da tarde agora. E o Museu da Imagem e do Som aqui de São Paulo abre amanhã, terça-feira, a mostra de cinema Marilyn Monroe, 100 anos. A programação marca o centenário de nascimento da atriz e cantora, que é celebrado hoje, né, dia 1º de junho. Hoje é centenário de Marilyn Monroe. A seleção é formada por 12 longas-metragens, todos eles focados em papéis de caráter dramático e nas fases iniciais da carreira da artista. Entre os filmes que serão exibidos estão Anos Perigosos, de Arthur Pearson, que registra a primeira fala da atriz no cinema americano, e Os Desajustados, de John Huston, último trabalho gravado pela Marilyn. As sessões desses e outros títulos acontecem até 6 de junho. Os ingressos custam R$ 6,00, disponíveis lá na bilheteria física do MIS, na Avenida Europa, e também pela plataforma Megapass, e também razão do centenário, né? A gente vai apresentar daqui a pouquinho aqui no Estúdio 77, de hoje até sexta-feira, 5 vezes Marilyn, essa série de Cilei Ribeiro. Atrizes brasileiras que viveram a estrela de Hollywood nos palcos em diferentes anos e por diversos ângulos falam sobre o legado de Marilyn Monroe. Já, já. O Museu do Ipiranga é para todo mundo, intitula a nova mostra itinerante da instituição, que fica disponível a partir desta quarta-feira lá na Estação Alto do Ipiranga, da linha 2 verde do metrô. Essa exposição apresenta o processo de trabalho interno do Museu do Ipiranga, detalhando as etapas de coleta, catalogação, conservação e comunicação do acervo. Os textos abordam fatos históricos sobre o edifício monumento, sendo um deles sobre o local nunca ter sido residência de Dom Pedro I. A proposta é aproximar os passageiros do transporte público das exposições de longa duração do museu. Atualmente, a instituição possui 11 mostras disponíveis, divididas em 2 eixos temáticos: Sociedade Cotidiano e História do Imaginário. Então, essa nova mostra deve permanecer por 5 anos na Estação Alto do Ipiranga. A visita pode ser feita durante o horário de operação do metrô, dias úteis e sábados, das 4h40 da manhã à meia-noite e meia, e aos domingos até a 1h da manhã. É isso aí, agora são 3h37, 3h37 da tarde.
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Com a banda Cidade Negra, nós ouvimos aqui no Estúdio 77 A Sombra da Maldade, composição dos integrantes do grupo. Antes, eu trouxe o Raul Seixas, dele Paulo Coelho, Gospel, e abri esse bloco musical com Gilberto Gil, música do próprio Gil, Tempo Rei. 3h50 da tarde, vamos com mais música aqui no Estúdio 77. Vou abrir o próximo bloco musical com a Rita Lee.

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0: Valeu, obrigada.
1: Cássia Eller, registro ao vivo de Top Top, música dos Mutantes e de Liminha. E antes, Rita Lee, música que foi feita para o filme Os Normais, né? Hino dos Malucos, parceria da Rita com o Roberto de Carvalho, Fernanda Young e Alexandre Machado, né? Fernanda Young e Alexandre Machado, que eram os autores dos Normais. Agora, 3h57. Vamos aqui atualizar as notícias dessa última hora. E daqui a pouquinho tem mais Estúdio 77. Vamos lá, faltando 3 minutos para as 16h. O presidente dos Estados Unidos, Donald Trump, disse hoje que conversou com o primeiro-ministro de Israel, Benjamin Netanyahu, e com representantes do grupo extremista Hezbollah. Trump garantiu que um cessar-fogo está em vigor entre as partes no Líbano e que o premier israelense concordou em não mover tropas de Tel Aviv em direção a Beirute. Mais cedo, uma agência de notícias do Irã disse que Teherã decidiu parar com a troca de mensagens com os mediadores depois de novos ataques de Israel ao Líbano. A Petrobras revelou hoje que vai reduzir em 14,2% o preço médio de venda do querosene de aviação para distribuidoras a partir de junho. A medida corresponde a uma diminuição de 93 centavos por litro em relação ao mês anterior. O combustível acumula alta em 2026 de 54,5%. E o pré-candidato à presidência da República,

0: Romeu Zema foi notificado pelo Superior Tribunal de Justiça para se manifestar a respeito do caso em que é suspeito de ter cometido calúnia contra o ministro do STF, Gilmar Mendes. O prazo para manifestação é de 15 dias. O episódio diz respeito a um vídeo publicado por Romeu Zema em que os ministros Gilmar Mendes e Dias Toffoli são retratados de forma irônica por meio de fantoches sobre o caso do Banco Master. Lembrando que um resumo com as principais notícias do dia você acompanha logo mais às 6 da tarde no De Volta para Casa. Três e 59, intervalo rápido, voltamos já já.
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5: 4h01, esse é o Estúdio 77, ao vivo, de segunda a sexta-feira, das 2 até as 5 da tarde, aqui pela Rádio Cultura Brasil. Estamos de volta em FM 77,9 AM 1200. 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Eu sou o Alexandre Ingrevalo e por aqui, boa música brasileira, quadros especiais, informação, dicas culturais e também as participações dos nossos ouvintes. Você pode estar pensando, o Alexandre ainda não falou da setlist da semana. Por que eu ainda não falei? Não falei porque toda segunda-feira a gente lança uma setlist nova para você participar e aí acompanha na sexta-feira, né? Essa semana tem feriado, então na sexta-feira, além da nossa homenagem ao Erasmo Carlos, a gente vai relembrar uma setlist que daqui a pouquinho eu te conto qual será, tá bom? Já já eu falo um pouco mais. Vou abrir esse próximo bloco musical aqui com o Guilherme Arantes.

0: Caetano Veloso, dele mesmo. Gente, antes Vanessa da Mata, música da própria... música de Assis Valente, Durval Maia, Alegria. E antes da Vanessa da Mata, nós ouvimos Guilherme Arantes, dele mesmo, O Melhor Vai Começar. 4h13 da tarde agora. Estrela de Hollywood, ícone da cultura pop, um dos maiores símbolos de beleza do século XX, Marilyn Monroe completaria hoje, segunda-feira, 1º de junho, 100 anos. A diva do cinema americano viveu apenas 36 anos, mas permanece no imaginário coletivo, principalmente pela imagem de glamour e sensualidade, né? Mas Marilyn Monroe foi uma personagem complexa, trágica e multifacetada, de extrema sensibilidade, inteligência e desafios emocionais. O especial 5 vezes Marilyn, que você vai ouvir a partir de agora e ao longo dessa semana aqui no Estúdio 77, desvenda as várias facetas do mito de Hollywood por meio de entrevistas com 5 atrizes brasileiras que a interpretaram no teatro. Ouça agora o primeiro episódio, o perfil traçado por Tainá Miller, apresentadora do Café Filosófico da TV Cultura, nessa produção de Cirlei Ribeiro, apresentada também por ela. Vamos lá!
1: 5 vezes Marilyn. Tainá Miller. He's not so good in a crowd, but when you get him alone. Cabelo loiro platinado, olhos azuis, pele iluminada, lábios marcantes, a pinta característica no lado direito do rosto e as famosas curvas do corpo sensual. A descrição logo identifica a personagem icônica nascida há 100 anos, em 1º de junho de 1926.
2: A Marilyn, ela tem essa coisa de ser... A beleza dela é do tamanho da tragédia dela, e eu acho que por isso que ela virou um mito. Uma força da natureza, uma mulher espetacular, que irradiou seu brilho apesar das sombras que carregava, injustiçada, sim, pelo patriarcado, mas que vai ser sempre lembrada. 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
1: 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Para viver Marilyn Monroe no teatro, a atriz Tainá Miller precisou se caracterizar como a estrela de Hollywood. Afinal, é a imagem que permanece no imaginário popular. Colocou peruca loira, um vestido preto decotado e, claro, a famosa pinta. Mas o texto de Os Desajustados foge do estereótipo e busca a complexidade da mulher real. Tainá Miller, também nascida em 1º de junho, encenou a peça em 2019, convidada pela dramaturga Luciana Peçanha.
2: Eu sempre tive um fascínio muito grande pela Marilyn. E tinha essa coincidência, né, de ela fazer aniversário no mesmo dia que eu. E ela sempre foi uma figura muito fascinante para mim. Segundo a Luciana, ela me viu numa foto. Eu sou morena, né? Não sou loira nem nada. Mas numa foto que ela me viu específica, no ano novo, numa pose que eu tava, ela achou que eu poderia fazer. Ela achou que podia, com a caracterização, eu poderia fazer. E ela me chamou para essa peça. E eu, para mim, foi irrecusável, porque eu sempre tive vontade de experimentar essa personagem, essa mulher, né, tão marcante para a cultura pop, né, e, enfim, ao mesmo tempo com uma história tão trágica. A beleza dela é do tamanho da tragédia dela, e eu acho que por isso que ela virou um mito, porque são duas informações muito contrastantes que ela traz no ser dela. E que a gente fica embasbacado, né? Tanto com a vulnerabilidade e a força, a beleza, a fragilidade emocional, a vontade de se afirmar, né, como uma pessoa pensante, inteligente, e ser tirada também para aquela coisa da loira burra. Então ela é muito cheia de contrastes. Como personagem, eu acho ela muito interessante. 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
1: 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Norma Jean Mortenson, nome de batismo da estrela, nasceu em Los Angeles, no estado da Califórnia. Começou a carreira como modelo, fez pequenos papéis, até adotar o nome artístico Marilyn Monroe, que a consagrou no cinema. Morreu em 1962, aos 36 anos, vítima de overdose de barbitúricos. Com as internações psiquiátricas da mãe, passou boa parte da infância em lares adotivos e orfanatos. Casou-se 3 vezes. A primeira, aos 16 anos, com James Dougherty. Depois, com o astro do beisebol, Joe DiMaggio. E, por último, com o dramaturgo Arthur Miller. Swept on forever. O espetáculo Os Desajustados é inspirado na famosa foto de Bruce Davison, captada durante os bastidores do filme de mesmo título, de 1961. A imagem captura a fragilidade de Marilyn e a tensão do casamento com Arthur Miller. Foi o último trabalho concluído ao lado de Clark Gable. Os dois morreram pouco tempo depois do término das filmagens.
2: Olha, para mim, a Marilyn, ela é uma personagem... Como mulher que ela foi, real, né? Como essa mulher que, para mim, ela foi devorada pelo sistema patriarcal. Eu não consigo ver.

0: a morte trágica dela de outra forma. Claro que ela tinha uma questão muito grave familiar, né? Ela tinha uma mãe com sérios problemas de saúde mental. Ela tem uma história muito trágica, ela passou por muitos orfanatos. E me parece que no momento que ela começou a ter o corpo de mulher, esse corpo que vira objeto sexual, ela começou a sentir que ali ela teria algum poder, talvez o único poder. Só que ela não era só isso. Ela era uma mulher inteligentíssima, ela era uma mulher ultrassensível, que tinha vontade de se desenvolver como artista, mas é como se a sociedade não pudesse ver uma mulher que era objeto de desejo como sujeito pensante. Essas duas informações pareceram sempre ser contraditórias, né, na nossa história. E eu acho que a Marilyn é a pessoa que mais representa isso, porque uma das grandes dores dela foi nunca ter tido um reconhecimento de um grande prêmio como atriz, né? Apesar de ter feito vários filmes icônicos, ela tinha uma vontade muito grande de estudar, ela escrevia, ela tinha vontade de ser reconhecida como sujeito, que é o que, em última instância, todas nós sempre quisemos, né? Então, só que ela, para ela, parece que tinha essa contradição. Ela era a mulher mais desejada do mundo, a ponto de ter sido, para mim, assim, devorada por esse sistema, e ao mesmo tempo, sem voz, uma voz que não interessava. E essa contradição eu acho dolorida, mas muito interessante de a gente trazer.
1: E para encenar essa contradição, como você se preparou? Em que trabalhos você se inspirou? O que foi fonte de pesquisa, de referência para você, Tainá?
0: Bom, eu assisti todos os filmes que eu podia dela. Então, essa mulher, ela interpretava essa personagem que era Marilyn Monroe, porque a Norma Jean era essa mulher tímida, era essa mulher que gostava de ficar em casa, de ler os livros dela, muito romântica, né? Se entregava com muita intensidade aos amores, tinha o sonho de ser mãe, que ela não conseguiu realizar, né? Ela teve perdas gestacionais que foram exploradas publicamente de uma forma super violenta até. Ela é aquele fenômeno, né? Aquela força da natureza, aquele furacão. Então eu tive essa preparação de, na verdade, dessas duas personagens que tinham que vir à tona. A Marilyn, ela tinha esse desenho curvilíneo do corpo, esse jeito específico de se movimentar, uma voz quase infantilizada, mas a Norma Jean não era assim. Então eu queria trazer essas duas. E aí tem essa coisa interessante que nós duas somos geminianas, eu e Merlin. Então já tem esse arquétipo meio conhecido, né, da mulher geminiana, que tem duas. E então eu brinquei muito com isso, assim. A figura pública, que era a figura que usava desse poder sexual tremendo que ela tinha para ser alçada nos lugares, nos holofotes mais brilhantes do mundo, e ao mesmo tempo essa mulher que se sentia oprimida até por essa própria figura que ela mesma criou. E ela desejava muito ser amada. Só que quando ela consegue chegar nesse lugar ápice de ser amada, desejada, né, por olhos devoradores do mundo inteiro, isso não é o suficiente, porque o que as pessoas amam é uma projeção e não é o que ela é de verdade.

0: A Marilyn da gaúcha Taina Miller ganhou camadas imaginadas e olhou para as lacunas que a estrela não conseguiu preencher.
1: Certamente ela queria ter conquistado a família, né, como ser humano, como mulher, a família que ela não teve. Né, ela queria muito construir essa família. Ela chegou a engravidar, né, do Arthur Miller, não conseguiu ter os bebês. Tem uma história de que ela até teve um que ela abortou porque ela ia fazer um filme. Então, acho que esse era um peso que ela carregava. Ela queria muito ter sido mãe, muito ter construído a família que ela não teve. E como profissional, como atriz, o sonho dela era ter ganhado um Oscar, que é o maior reconhecimento, né, na carreira de uma atriz. E deve ter sido muito dolorido para ela, porque ela chegou muito perto da... Naquele universo ela era muito importante, né? Em Hollywood ela era muito importante. Só que é como se ela nunca tivesse tido a oportunidade de ser reconhecida como artista mesmo, né? Como uma artista criativa. E o próprio filme Os Desajustados é um filme que ela vai muito bem, assim, como atriz, né? Que é o filme que inspirou a peça. É inegável que essa mulher tinha um brilho que tomou conta de todas as telas por onde ela passou. Então, eu fico com pena que ela nunca teve esse reconhecimento do jeito que ela queria em vida.
0: E, Tainá, a gente precisa citar que você é apresentadora do Café Filosófico, né, na TV Cultura, essa parceria com a CPFL. É um assunto que renderia, hein? Para um café filosófico.
1: É verdade. É verdade, o mito da beleza, né? Tem muitos estudos que se debruçam sobre esse tema da beleza, né? Como é que é quando alguém tem uma beleza que é arrebatadora a ponto de quase ofuscar todo o resto, né? Foi difícil para ela, ela não conseguiu fazer a transição do prestígio e do respeito que ela queria. Realmente, acho que seria um assunto bem legal para o café. Tá aí a sugestão.
0: Legal, então. E além de serem duas geminianas e nascidas, inclusive, no mesmo dia, algum outro ponto de contato na história dela com você ou no próprio ofício de atriz?
1: Olha, eu me identifico com essa vontade dela. Quando eu surgi no cinema, né, era muito, muito jovem, e eu fui colocada um pouco nesse lugar assim de musa, né? Eu era modelo, apesar de já ter sido jornalista, eu era modelo também, então tinha esse lugar da beleza ali que às vezes chega na frente. E eu fiz um filme onde eu tinha essa exposição, assim, então foi muito. Eu acho que eu cuidei para não, claro, nem se compara, né, o tamanho da Marilyn e da exposição que ela teve, mas para não virar escrava disso. É muito fácil para uma atriz jovem que é considerada bonita virar a musa, o que pode ser muito lisonjeador, né? Você, nossa, eu sou musa, mas eu sempre entendi que não, eu não queria ser musa, eu queria, sempre quis, desejei ser um ser pensante, né? Mas eu sei que, por exemplo, se eu tivesse vivido na época da Marilyn, eu jamais estaria à frente do Café Filosófico, porque não interessa ter uma mulher pensando. Se você é vista como objeto de desejo, as pessoas não conseguem admitir que você pode ser um sujeito pensante. Porque você não consegue ser objeto e sujeito ao mesmo tempo.
0: E se você pudesse imaginar uma personalidade da música, do cinema, enfim, alguém cantando parabéns para as duas, para Tainá e para Marilyn, nesse 1º de junho, quem seria?
1: Ela mesma, cantando aquela cena icônica, ela cantando para o Kennedy. Happy birthday to you. Acho que nunca cantaram de uma forma tão sexy. Parabéns a você.
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4: Bom, amanhã, então, na próxima entrevista da série 5 vezes Marilyn, a atriz Ana Santana fala sobre o espetáculo em que encenou a força e a vulnerabilidade de Marilyn Monroe, nessa produção de Cirlei Ribeiro. 4h27 da tarde agora.
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Aqui no estúdio 77 pela Rádio Cultura Brasil, ouvimos o Silva nesse registro ao vivo, Não Vai Embora, de Marisa Monte, Arnaldo Antunes, e antes Elba Ramalho, de Dominguinhos e Nando Cordel, De Volta para o Aconchego. Falando em De Volta para o Aconchego, né? Relembrando aqui, reforçando o que eu comentei no início dessa terceira e última hora do estúdio 77 de hoje, a setlist dessa sexta-feira vai ser uma reapresentação. A gente vai relembrar, né, quinta-feira é feriado Corpus Christi, na sexta-feira a gente vai ter homenagens ao Erasmo Carlos, né, seguindo as homenagens que a gente já começou hoje. Na próxima sexta são 85 anos do tremendão Erasmo Carlos, e a gente vai relembrar aqui no Estúdio 77 a setlist Volta, o retorno, as voltas na música brasileira. Está de volta aqui ao nosso programa, a gente vai relembrar essa setlist muito bacana, que contou também com muitas participações, foi ao ar no final do mês de abril, vamos relembrar, na sexta-feira às 16h. Então, excepcionalmente, em função do feriado, não teremos setlist inédita essa semana. Semana que vem volta ao normal, mas a gente vai relembrar então na sexta-feira a volta, o retorno na música brasileira. Combinado? 4h39, daqui a pouquinho, aliás, falando em Marisa Monte, né, que a gente ouviu o Silva cantando da Marisa e do Arnaldo Não Vai Embora, daqui a pouquinho tem um encontro da Marisa Monte com o Nando Reis aqui nas nossas novidades musicais. Mas vamos falar aqui do tempo e do trânsito em São Paulo, e o tempo, o trânsito, vamos ver se... Ah, voltou, recuperamos aqui. A CT registra agora, na Zona Oeste de São Paulo, 73 quilômetros de lentidão. 73 na Zona Oeste, Zona Sul tem 66. Zona Leste, 60, o Centro, 50 e a Zona Norte, 42 quilômetros de vias congestionadas. Lembrando que logo mais às 17h, o rodízio volta a valer no Centro Expandido de São Paulo, né? Hoje, segunda-feira, rodízio valendo para carros com placas finais 1 e 2. E eu relembro, né, que o CGE aponta aqui que os próximos dias devem ter ventos constantes de sudeste que vão provocar tempo com muita nebulosidade, temperaturas baixas, não há expectativa de chuva significativa para os próximos dias em São Paulo. Amanhã, terça-feira, então, será mais um dia com muita nebulosidade, poucas aberturas de sol e sensação de frio na capital paulista. Centro de Gerenciamento de Emergências conta aqui que amanhã a mínima deve ser de 12 e a máxima não deve passar dos 19. Na quarta-feira, o cenário se repete, temperaturas estáveis, mínima de 13, a máxima deve ser na quarta de 20 graus. Vamos seguir aqui com algumas novidades musicais no Estúdio 77, porque o Nando Reis lançou uma nova versão de Pra Você Guardei o Amor, que ele tinha gravado com a Ana Canhas, agora ele gravou com a Marisa Monte. Essa música acaba de ser lançada. Quem também acaba de lançar disco é Paulo Miklos, né, que lançou um álbum de releituras muito interessante, inclusive uma inusitada ali que acho que eu vou trazer essa semana. E eu separei para a gente ilustrar hoje Mestre Jonas, que é uma baita composição de Sá Rodrigues e Guarabira, que foi resgatada aqui pelo Paulo Miklos. E também está sendo lançada, acaba de ser lançada nas plataformas digitais, um outro disco pelo Marco Sacramento e pelo violonista Zé Paulo Becker, que celebra os 60 anos de um outro importante álbum, que é os Afro Sambas de Baden e Vinícius, né? Esse disco foi regravado pelo Zé Paulo Becker e pelo cantor Marco Sacramento, com algumas participações especiais, como a de Ney Matogrosso, que a gente vai ouvir nesse bloco a seguir. Então, novidades musicais aqui no 77. Nando Reis com Marisa Monte. Nós vamos ouvir também Marco Sacramento, Zé Paulo Becker e Ney Matogrosso, e ainda Paulo Miklos. Vamos lá.

Novidades musicais fresquinhas aqui no Estúdio 77, faixas que acabam de sair, já estão disponíveis nas plataformas digitais. Ouvimos Marcos Sacramento, Zé Paulo Becker e Ney Matogrosso juntos no clássico Canto de Ossanha, de Baden Powell e Vinícius de Moraes. Essa música, ela faz parte de um álbum que acaba de ser lançado nas plataformas digitais, justamente para celebrar os 60 anos dos afro-sambas. Amanhã eu vou trazer mais faixas aqui no nosso Estúdio 77. Antes eu trouxe o Paulo Miklos relendo Mestre Jonas, de Sá Rodrigues e Guarabira. Essa aqui também está no álbum Coisas da Vida, que o Paulo Miklos acaba de lançar, um disco de releituras muito interessante, inclusive umas inusitadas ali. Amanhã também vou trazer mais faixas desse trabalho. E eu abri esse bloco aqui de novidades musicais com um encontro de Nando Reis e Marisa Monte, música do Nando, Pra Você Guardei o Amor, essa faixa também que acaba de ser lançada também nas plataformas digitais. Boas novidades aqui que você acompanha com a gente no Estúdio 77. Amanhã tem mais, 4h54 agora. Amanhã também, né? Amanhã é terça-feira, é dia do nosso quadro Faixa Livre. Já adianto que eu vou destacar aqui faixas de um álbum que está completando 50 anos de lançamento. O disco Galo de Briga, do João Bosco, cantor, compositor, violonista João Bosco. Discão também, tem compatibilidade de gênios esse álbum. Tem outros clássicos ali que foram revelados nesse disco que eu vou destacar amanhã, entre outras atrações aqui no Estúdio 77, a partir das 14h. Muito bem, assim vamos encerrando a edição de hoje do Estúdio 77, que é a trilha sonora da sua tarde aqui na Rádio Cultura Brasil. O programa tem produção, seleção musical e apresentação minhas. Eu sou o Alexandre Ingrevalo. Apoio de produção, Bruno Trentin e Vitor Costa. Redação de notícias, equipe de jornalismo da Rádio Cultura. A seguir você acompanha o Supertônica com Arrigo Barnabé. Eu agradeço demais a sua companhia, muito obrigado também pela sua participação. Tenha um ótimo final de tarde, excelente semana pela frente. A gente volta a se encontrar aqui no 77, amanhã terça a partir das 14h. Deixo aquele abraço e até amanhã. Tchau.

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8: Alô? Oba, Sérgio, tudo bom?
9: Olá.
8: Como vai você?
9: É, tudo jóia, querido. Eu não estou lhe vendo ainda.
8: É, eu vou colocar meu vídeo aqui. É que a gente deixa sem vídeo.
9: Agora.
0: Supertônica. Supertônica. Supertônica. Programa com Arrigo Barnabé.
9: Tudo bom, amigo?
8: Tudo bom, e você?
9: Graças a Deus, super bem. Muito feliz de estar tendo esse momento aqui com você, que é uma pessoa que eu admiro muito, desde muito tempo.
8: Muito obrigado,
9: Sérgio. Muito honrado, viu?
8: Muito obrigado. Eu sou seu fã também.
0: Edição número 809. Do Recife, da música popular, do frevo, do carnaval.
8: Eu acredito que eu assisti vocês em Londrina, nos anos 70,
9: é
8: possível?
9: É exato. Exatamente.
0: Sérgio Andrade, cantor e compositor, um dos fundadores da banda de pau e corda.
8: Era vocês e o Quinteto Violado.
9: É, o Quinteto ia sempre também. Nossos queridos amigos do Quinteto. Eu tive ontem com... Aliás, eu estou sempre com o Marcelo Melo.
8: Sim.
9: Que é o do violão, né?
8: Sim. Eles começaram antes ou depois de vocês?
9: Eles começaram em 1971, a gente começou em 72.
8: Contemporâneo mesmo.
9: É contemporâneo, é um ano após a gente começou e iniciou. Mas eu vou contar essa história.
0: Supertônica, Sérgio Andrade.

0: Voltei Recife, de Luiz Bandeira, a banda de pau e corda em 1973.
1: Escutem, o que é a banda de pau e corda? É orquestra ou banda de pau e corda? Porque a gente não conhece aqui no Sudeste exatamente o que é.
2: Quando a gente começou, Arrigo, esse nome da banda, quem deu, inclusive, foi o nosso queridíssimo, hoje já falecido, amigo Toninho Alves, que era o contrabaixista do Quinteto Violado. Eu posso contar essa historinha rapidinho?
1: Claro.
2: A gente já participava, desde a década do iníciozinho, da finalzinho de 69, começo da década de 70, uhum. A gente participava dos festivais de cultura,

0: músicas que a gente fazia eram defendidas na época por aqueles famosos conjuntos de baile, que a gente chamava conjuntos de baile, né?
1: Sim, sim.
0: E aí, meu irmão, né, na época era universitário, ele cursava a faculdade de Direito no Recife, e um dia ele foi assistir um grupo que estava nascendo, na realidade, num barzinho no centro do Recife, chamado Olho Nu. E esse grupo era o Quinteto Violado. E aí ele me chamou para ir assistir, disse: "Olha, Sérgio, quando chegou em casa à noite da faculdade, a gente conversava muito. Vamos assistir um grupo que é lindo, Quinteto Violado. Eu conheci, fiz amizade com o pessoal." E a gente foi. Eu fui com o Valtinho. E nós fizemos amizade. E aí o próprio pessoal do Quinteto incentivou muito a gente a também formar um grupo musical. E aí a gente formou esse grupo. E Toninho, e não tinha nome ainda. Então Toninho disse: "Olha, por que é que vocês não colocam o nome Banda de Pau e Corda?" A gente no começo achou uma coisa meio estranha, porque ninguém usava esse nome, banda. Era conjunto, né, grupo musical, coisa e tal. E aí ele explicou: "Não, por quê? Porque o grupo que vocês estão fazendo, a instrumentação é basicamente de pau e corda, que a gente usava quase que a mesma instrumentação do Quinteto, inspirados nele." Né, do quinteto, que era, não tinha bateria, era tantã, percussão toda à base de quenga de coco, era matraca, uma série de instrumentos percussivos, viola, violão e a flauta pífano, não era a flauta transversa, era a flauta pífano, e também o contrabaixo acústico. Aí ele falou: "Vocês, ao mesmo tempo que estão fazendo menção à instrumentação de vocês, que é toda a base de pau e corda, vocês também estarão homenageando aos grupos, às orquestras de pau e corda, que saíam antigamente e saem até hoje no Carnaval do Recife." Aí a gente colocou o nome Banda de Pau e Corda.

0: Que legal. E vocês estudaram música, os três irmãos, sozinhos, quando eram crianças, ou enfim?
1: Não, foi uma coisa muito intuitiva, Arrigo. A gente nunca estudou. Na realidade, quem estudou um pouco de música foi o Valtinho, mas logo parou. Mas foi uma coisa mais intuitiva, sabe? Teve o Paulinho também, Paulinho Rezende, que era o nosso primo, que também logo entrou na banda, logo também no início. Mas sempre foi uma coisa muito intuitiva, não teve grandes estudos, sabe?
0: Vocês tinham os instrumentos, aprendiam a tocar de ouvido?
1: O Valtinho é que tocava o violão desde criança, porque desde pequeno. Porque ele era muito curioso, então um dia o meu avô deu um violãozinho de brinquedo.

0: brinquedo para ele. E ele já começou a demonstrar, na época, ele tinha 11 anos, 10, 11 anos, ele já demonstrou na época que ele teria jeito para o instrumento. E aí a gente tocava no fundo do quintal da gente, a gente botava bacia, lata, aí um fazia bateria, eu fazia geralmente a percussão, o Roberto também pegava uma lata para bater, Valtinho o violão, e o nosso primo conseguia um violãozinho também menor e fazia como se fosse um contrabaixo, né? Tentando fazer o contrabaixo, e ali a gente foi pegando. Aos poucos foi ouvindo muita música, né? Depois entrou a época, a era dos grandes festivais da música brasileira, e a gente foi se enfronhando nesse meio, nesse mundo artístico, e foi criando gosto e foi aprendendo assim, no, como a gente diz, no tora mesmo, sabe?
1: E o movimento armorial, vocês tinham contato?
0: Tinha, mas não era. Na realidade, o movimento armorial ele surgiu após a banda de pau e corda. Mas não foi. Muita gente acha que a gente que uma coisa tem a ver com a outra. Não tem, Arrigo. O movimento armorial veio após a banda de pau e corda e era um movimento assim mais voltado para o erudito. A gente era mais popular.
1: Era perdido, né? É.
0: Mas foi um movimento que, até certo ponto, ele incentivou muito, né?
1: Que era importante, né? Que dava uma identidade aí. Escuta, e vocês colocaram música em algum desses grandes festivais? Tinha música de vocês?
0: Não, a gente participou de um festival. O mais conhecido foi era o Shell,
1: MPB Shell.
0: MPB Shell.
1: Eu também participei.
0: Mas participando com um frevo, inclusive, mas que não era nosso,
1: Ah, tá.
0: né? Esse frevo nos foi dado para que a gente pudesse interpretar. Mas a gente participava sempre dos festivais nordestinos da música nordestina e dos famosos circuitos universitários daqui. Muito, era uma coisa assim recorrente. Era o grande espaço que a gente tinha na música, eram esses festivais.

0: Trem da Alegria, frevo de Piri Reis e Marcos Darlan, com a banda de pau e corda. O MPB Shell, de 1981. Supertônica recebe Sérgio Andrade.
1: E como é que foi a estreia de vocês?
2: O primeiro show da gente, o primeiro show montado, na realidade, foi o Vivência, que é o título do primeiro LP da banda de pau e corda. A gente montou esse espetáculo com o pessoal de teatro daqui do Recife, né? o Lombardi, depois veio o José Pimentel, que fazia a Paixão de Cristo em Nova Jerusalém. E a gente fez esse show chamado Vivência, e a gente levou esse show somente para São Paulo. Teve um ano que a gente levou para São Paulo, acho que em 73. Fizemos um teatro em Santo André, se não me falha a memória. Fizemos Fortaleza, Recife, algumas cidades também daqui do interior de Pernambuco. Mas o espetáculo da banda de pau e corda que mais impulsionou a banda, na realidade, foi um espetáculo chamado Alegoria. Foi escrito por José Pimentel, foi dirigido por José Pimentel, esse show, e era uma viagem alegórica pelo Nordeste, que é um cenário muito muito bonito, né? A gente colocava umas bancas de feira, né? A gente imaginava, era um imaginário, né? Era como se fosse uma viagem alegórica pelo Nordeste. Tinham vários elementos do Nordeste e tinha uma coisa cênica muito bacana, que na época nem era uma coisa muito comum.
1: É, não era mesmo, né?
2: Não, não era, não era. Esse show a gente levou, foi muito importante, a gente levou ele para o Rio de Janeiro, estreou, na realidade, ele no Rio de Janeiro. Nós passamos 6 meses com ele, nós fizemos o Museu de Arte Moderna, tem até uma história muito engraçada no Museu de Arte Moderna com a banda, e passou naquele cinema 2000, né, alguma coisa assim que tinha, na época, antes dos filmes, nos cinemas passavam um documentário, né, uns documentários.
1: Ah, sim. Era o Niemeyer, né? Carlos Niemeyer, tinha coisas de futebol, né?
2: Exato. Cine 2000, então passou naquele. Então foi assim, impulsionou bastante. A gente terminou ficando quase 8 meses no Rio de Janeiro, com esse show. Depois a gente foi para um teatro que tinha chamado Teatro Brigitte Blaire. Hoje eu acho que era Teatro Miguel Lemos, hoje é Teatro Brigitte Blaire, alguma coisa assim. Então esse show realmente impulsionou bastante a banda. Em termos de primeira saída do Recife para um show fora, né? Num lugar que era a gente tinha como o Sul Maravilha, que na realidade é o Sudeste, quando a gente fala em Sul Maravilha, era ir para o Rio de Janeiro ou para São Paulo. Então, essa foi a grande saída da banda de pau e corda. Depois daí vieram outros espetáculos, mas assim, começou por aí, por esse caminho.

0: Alegoria, de Roberto Andrade e Valtinho. A banda de pau e corda, no álbum Vivência, de 1973. Supertônica, Sérgio Andrade.
1: Vocês gravaram? Como vocês gravaram? Vocês despertaram interesse de uma gravadora? Foram atrás?
2: Nesse espetáculo, a gente já tinha o disco gravado. O primeiro disco.
1: Vocês gravaram aí em Recife?
2: Não, gravamos em São Paulo. Eu vou te contar a história. A gente conheceu o Quinteto Violado nesse bar chamado Olho Nu. E aí, 3 meses, 4 meses depois, aproximadamente, o pessoal do Quinteto Violado recebeu o convite para gravar pela Philips, pela gravadora Philips. E eles, logo que gravaram, eles começaram a excursionar, sair a viajar, e não podiam mais ficar com o bar. E aí perguntaram se a gente gostaria de assumir aquele bar, comprar. E o nosso pai, que é um jornalista, Oswaldo Andrade, ele era muito entusiasta do trabalho que a gente fazia já naquela época, e resolveu bancar. Ele comprou o bar do pessoal do Quinteto Violado e a gente assumiu o bar. E com 6 meses de casa, apareceram três gravadoras interessadas. Uma foi a Odeon, a outra foi a CBS e a terceira foi a RCA Victor, que foi inclusive indicada pelo Tonho Alves do Quinteto Violado. Então, José Milton, que foi sempre o nosso produtor e é nosso produtor musical até hoje, gravou acho que o penúltimo disco com a gente, ele foi nos assistir no Olho Nu e aí disse: olha, a gente tem uma proposta para fazer, para vocês gravarem pela RCA Victor. E a proposta dele foi muito interessante, e entre as três a gente optou pela RCA Victor. E foi um tiro muito certeiro, né? Porque a RCA, ela fez um trabalho muito bonito com a banda de pau e corda, e principalmente pela presença do Zé Milton, que é um recifense, né, que morava em São Paulo na época, e que fez uma produção assim muito boa com a banda de pau e corda, muito bonita, e ele sempre se esmerou muito, né, em fazer uma produção do jeito que a gente queria, nunca impôs absolutamente nada para a gente sempre gravou da forma como a gente queria gravar. Então, eu acho que isso aí foi muito importante. Então, aí nasceu o primeiro disco, que foi Vivência. Daí por diante, a gente gravou mais 7 LPs pela RCA Victor.

0: Coisa da Gente, de Sérgio, Roberto e Valtinho. O álbum Coisa da Gente, de 1982. Supertônica recebe Sérgio Andrade, cantor, compositor, um dos fundadores da banda.
1: Aí a coisa que vocês colocaram a Praia da Boa Viagem no roteiro do Frevo?
2: Ah, tá. Isso é importantíssimo, porque aí a gente sempre teve o Frevo como... O Frevo sempre teve presente na trajetória da banda de pau e corda desde o início, né? Tanto que no primeiro LP Vivência, a gente tinha... Era o Alegoria, que é um frevo de Roberto e Valtinho, e também a primeira versão do Voltei Recife. Depois foi gravada por Alceu, fez um grande sucesso, mas a gente gravou primeiro Alegoria e Voltei Recife, dois frevos, nesse primeiro disco da banda de pau e corda. E a gente sempre colocou frevos no trabalho da banda. Além desses dois frevos, a gente sempre colocava Vassourinhas, que era um frevo tradicional do Carnaval de Pernambuco, outros frevos de Bandeira, de Luiz Bandeira, do Capiba, enfim. E aí a gente não tinha espaço para tocar nos clubes, porque na época, na década de 70, o Carnaval do Recife era feito de duas formas. Durante o dia, nas ruas, era feito pelas troças, pelos blocos carnavalescos. Era um carnaval de solo, de rua. E à noite, os foliões iam para os clubes sociais. Clube Náutico, Clube Internacional, Clube Português, o Esporte Clube do Recife. Eram os clubes sociais que faziam os carnavais de baile, né? Com grupos, com orquestras e com atrações, inclusive, de fora. Muitas vezes, Martinho da Vila vinha para cá, Paulinho da Viola, Bete Carvalho, e faziam os shows. E a gente...
1: E o pessoal nos clubes, eles pulavam com a sombrinha?
2: Com a sombrinha, exatamente.
1: Essa coreografia...
2: Era lindo, carnaval de palco mesmo. Mas na rua só existiam os carnavais, era o carnaval dos blocos, blocos e troças. Então...
1: Troças?
2: Troças carnavalescas. Eram blocos carnavalescos menores. E aí, como a gente não tinha espaço para fazer nos clubes, porque eles alegavam que a gente não tinha sopro, que a gente não era um, que a banda de pau e corda não era um grupo carnavalesco, enfim. E isso causava um constrangimento muito grande. A gente ficava muito chateado, muito triste por não poder participar também do carnaval, já que a gente tinha um frevo como uma coisa já tradicional da banda.
1: Uma identidade da banda.
2: É. E aí, em 1975, o Roberto, nosso irmão, teve uma ideia que na época era uma ideia meio maluca, que era da gente montar um palco da banda de pau e corda para a gente cantar no Carnaval do Recife, na rua. E era uma ideia, Arrigo, muito louca, porque naquela época não tinha esse negócio de arranjar patrocinador, apoio, não tinha, sabe, produção independente, isso não existia. Então, isso foi uma ideia assim, muito louca para a época. E a gente disse, pô, será que a gente consegue fazer isso? Não, vamos procurar alguém que nos ajude nessa ideia, a fazer no próximo carnaval de 1976, um palco, na realidade era, a gente chamava palanque, um palanque da banda de pau e corda. E aí a gente foi conversar com o pessoal da TV Globo, que na época não era nem Rede Globo, era TV Globo mesmo, era bem menor, mas já tinha uma força muito grande. E aí um dos diretores da Globo gostou da ideia e falou, olha, a gente queria fazer no centro da cidade, tá? No centro do Recife. Aí o diretor da Globo nos apresentou a um comerciante, um grande comerciante do Recife, chamado Chiquinho Araújo, que era o dono, hoje já é falecido, que era o dono de um grande comércio no Recife, das Casas José Araújo. E aí a gente foi conversar com o Chiquinho adorou a ideia, mas disse, eu preciso de uma semana para pensar. Uma semana depois, Chiquinho nos ligou e disse que, olha, eu topo fazer, gostei da ideia, mas não vai ser no centro do Recife. Eu gostaria muito que fosse na Praia de Boa Viagem, porque a Praia de Boa Viagem já tem um grande carnaval de solo, de chão, e esse seria o primeiro palco no carnaval da cidade, seria em Boa Viagem. E a gente topou a ideia. E aí a gente fez, e foi uma ideia muito boa, porque a gente fez no, na calçada do edifício Acaiaca, que é um edifício que era ponto de encontro de toda a juventude na Praia de Boa Viagem, e já no primeiro ano deu super certo. Então, daí ficou. Foi o primeiro ano do Carnaval de Boa Viagem, 1976, que durou até 2001. Essa é a história do início do Carnaval. E é um Carnaval que serviu de modelo para o que se faz no Recife até hoje, que é o Carnaval de rua com os palcos
1: Sei.
2: para a população assistir shows de graça.
1: Incrível, cara.

0: No meio da rua, de Valtinho e Sérgio Andrade, com a banda de pau e corda, 1975. Supertônica, Sérgio Andrade.
1: Porra, incrível. Quer dizer que seu pai era jornalista também, então ele.
2: É, meu pai trabalhou no jornal Diário da Manhã.
1: É, ele curtia, ele incentivava vocês, né? Quer dizer.
2: Incentivava muito, não só meu pai, mas minha mãe também.
1: Sua mãe também.
2: Minha mãe era uma poetisa nata, assim, nunca escreveu um livro, nunca editou, nunca lançou nenhum livro, mas tinha poesias lindíssimas.
1: Sim.
2: Eu acho que isso inspirou muito a mim, a Roberto, a Valtinho também. Valtinho fazia sempre mais músicas, e eu e Roberto letras. Mas assim, meu pai, quando jovem, a gente ainda não era nascido, ele foi baterista, tocou no navio.
1: É músico.
2: Não era profissional, não
1: Tá em
2: é?
1: navio.
2: Exatamente, ele tocou no navio. E o meu avô era assim, adorava folclore. A gente, quando era pequeno, eu lembro que eu tinha 8, 9 anos de idade. Meu avô já saía do quarto cantando músicas. De coisas de folclore mesmo, umbigada e tudo mais, e começava a pedir para a gente ouvir. A gente, na época, não queria muito, a gente muito pequeno, queria ir brincar, e ele ficava insistindo com isso, e falou assim: um dia vocês ainda vão ganhar muito dinheiro com essas músicas. Aí dançava umbigada para a gente ouvir, para a gente ver. Eu acho que muito saiu daí, sabe? As músicas da banda, Arrigo, elas sempre foram muito intuitivas. Né? Roberto, eu sempre costumo dizer que Roberto, ele fazia as letras muito como uma coisa de vivência mesmo, né? Era intuitiva,
1: Sei,
2: né?
1: mas vocês trabalhavam com gêneros, né? Trabalhava com frevo,
2: Porque era uma coisa
1: os gêneros nordestinos, né?
2: porque era uma coisa que estava com a gente. Como a gente participou desde o início daqueles festivais, como eu te falei, a gente começou muito novo. Eu tinha 16 anos de idade quando comecei na música. Então, a gente ouvia música, muita muita música da época do Nordeste, daqueles festivais, e também muito inspirado. Eu tenho muitas músicas, muitas letras inspiradas naqueles festivais, não só os nordestinos e universitários, mas aqueles grandes festivais da música popular brasileira,
1: A Record.
2: da Record, né? Com Chico, com Caetano, com Geraldo Vandré, com Sérgio Ricardo, enfim, toda aquela, com Tom Zé, enfim, isso aí também influenciou bastante, né? Mas a gente tinha a referência da nossa vivência. As músicas da banda de pau e corda são tiradas das vivências da banda de pau e corda, da gente mesmo. Por exemplo, Roberto tem letras, a própria música chamada Vivência, que deu título ao primeiro LP. Fala, quem nasceu lá e viveu, crescendo percebeu o canto do ferreiro. São coisas que ele via quando era criança, né? Eu tenho uma música chamada Lavadeira. Ei, na beira do riachão, quanto choro, quanta reza, e quanta canção. Uma música que eu fiz, uma letra que eu fiz quando durante uma viagem da gente pelo interior, eu passei por um lugar que tinha um riachãozinho, um lago, coisa e tal, e vi umas mulheres lavando roupa ali naquele lago, e isso me inspirou. Então, sempre foram letras tiradas da vivência da gente. Então, muito intuitivo. Então, essa coisa do folclore, essa coisa do veio do nosso avô, mas também muita coisa que veio da vivência de cada um de nós, né? E não podia deixar de ser muita também influência de Luiz Gonzaga, né? Qual é o artista nordestino que não teve alguma influência de Luiz Gonzaga,
1: Sim, claro. Claro, sem dúvida. Não só nordestino, né?
2: Brasileira, de uma forma geral, né?

0: Lavadeira, de Valtinho e Sérgio Andrade. A banda de pau e corda no álbum Redenção, de 75. Supertônica.
1: E vem cá, vocês, o Gilberto Freire, né?
2: Isso.
1: Reconhece o trabalho de vocês em um momento, né? Faz um texto de apresentação.
2: Isso. A gente tinha uma tia, hoje também já falecida, que trabalhava no instituto que Gilberto Freire também trabalhava. E aí, quando a gente estava começando, a gente não tinha sequer gravado o disco, ela pediu para a gente ir lá para mostrar as músicas, sem público, só com o pessoal do próprio Instituto Gilberto Freire e tal. E a gente foi lá e foi assistir. E o Gilberto Freire, o mestre Gilberto Freire, ele ficou encantado com as músicas e tal. E aí a gente pediu, quando a gente foi gravar o disco, a gente pediu que ele apresentasse, e se usava muito isso na época, né? Pedir alguém que fizesse uma apresentação do disco e tudo mais. E aí a gente pediu a ele para fazer. E ele fez aquela apresentação belíssima do trabalho da banda de pau e corda, que saiu na contracapa do primeiro LP, que foi o Vivência. E eu achei bacana, porque a gente teve duas figuras super importantes da cultura nossa, que foi a capa, né, de Lula Cardoso Aires. Ele cedeu essa pintura que estava exposta no museu, acho que em Paris. Ele cedeu para que a gente utilizasse como capa, que foi aquele Bumba Meu Boi. E aí, na contracapa, a gente teve a apresentação de Gilberto Freire. Isso para a gente foi muito bacana, foi muito, assim, um momento muito bonito para a gente.

0: Homenagem aos Sobas, de Sacramento e Valtinho. A banda de pau e corda no álbum de 1976. Supertônica, Sérgio Andrade.
1: Vem cá, e vocês interagiam com o teatro? Vocês tinham uma coisa cênica também?
2: Eu não diria que a gente trabalhava muito a parte cênica, mas a gente sempre gostou muito de assistir espetáculos que tivesse alguma coisa mais teatral, coisa tal. A gente fez, inclusive, um show, foi na década de 80, 1988, se não me falha, 86, 88, um show chamado Palavrão, que foi um show que a gente fez junto com Rolando Boldrin, no extinto Teatro das Nações, você lembra? Do Teatro das Nações. E esse show também marcou muito a história da banda de pau e corda, porque ele teve a direção do nosso querido e saudoso amigo Antônio Abujam. Abujam fez a direção do espetáculo, Boldrin contava as histórias e a gente cantava. E o cenário, nada mais, nada menos do que o de Eliphas Andreato. Então, veja só que riqueza. Isso para a gente foi fantástico. Foi um momento, assim, eu diria que de ouro, da trajetória da banda de pau e corda. A gente tinha, na frente do palco, montava uma cerca de arame farpado, a gente botava um plástico, esses plásticos pretos, né, de cobrir morro, e enchia de terra, tipo um barro, com cactos, esqueleto de boi e coisa e tal. E antes do espetáculo, isso a ideia do Eliphas Andreato. A gente molhava a terra, porque o público, quando chegava no teatro, sentia o cheiro da terra molhada. Era muito bacana. Atrás tinha uma cruz e um boi, um esqueleto de boi nessa cruz, com o sol atrás, muito bonito. Esse cenário, inclusive, serviu como capa de um dos LPs da banda de pau e corda, chamado Arruar. Então a gente sentia essa aproximação com a coisa cênica, assim.

0: Lágrimas de Prata, de Valtinho e Sérgio Andrade. A banda de pau e corda em Arruar, de 1979. Supertônica.
1: Eu lembro que nessa época, 75, por aí, 74, veio para cá a Tânia Alves e a Elba Ramalho com uma peça de teatro, né?
2: É.
1: Que era uma coisa de cultura nordestina também.
2: Era, né? Um pastoril.
1: Isso, é, acho que é isso, é.
2: É, Elba começou em teatro mesmo, né?
1: É.
2: Começou com teatro, depois ela enveredou para música e acho que ela faz muito bem as duas coisas. Acho que ela ainda faria teatro.
1: Escuta, Sérgio, a gente tá indo para o fim do programa aqui, né? Você tem alguma música que você queira falar sobre, para a gente mostrar também com um comentário seu?
2: A gente está, como a gente está fazendo, Arrigo, esse ano de 2026, a gente está fazendo 50 anos, está comemorando 50 anos do Carnaval de Boa Viagem. Importante dizer que de 1976 até hoje, a gente nunca deixou de fazer um carnaval sequer, todos os anos. E a gente está comemorando esses 50 anos do Carnaval de Boa Viagem. E para comemorar, a gente lançou um single que é exatamente de um frevo que a gente tocava desde 1976. Esse não é um frevo composto por ninguém da banda de pau e corda. É um frevo do Bubusca Valença, nunca foi gravado. É de um compositor chamado Bubusca Valença, primo do Alceu Valença. Nunca foi gravado, mas a gente tocava na época e fazia muito sucesso, né? Que falava do trenzinho, coisa e tal. Então o pessoal pegava um no ombro do outro, fazia aquele trem imenso pela Avenida Boa Viagem. Então a gente, para comemorar, está lançando esse frevo chamado Piuí, que está em todas as plataformas digitais.

0: Piuí, de Bubusca Valença. A banda de pau e corda em single de 2026. Supertônica, Carnaval no Recife. Com Sérgio Andrade, cantor, compositor, um dos fundadores da banda de pau e corda.
1: Tá bom, Sérgio. Agora vamos conversar com o crocodilo.
0: Momento crocodilo.
2: Crocodilo.
1: Vamos conversar com o crocodilo. Qual é o seu animal predileto?
2: Eu tenho um pet lindo chamado Harry.
1: É um cachorro?
2: É um cachorro. Ah. Maravilhoso. Aliás, eu gosto muito de animais.
1: Tá, legal. Uma canção que te vem à cabeça agora.
2: Uma canção. Ah, o clássico, Asa Branca.

0: Se você pudesse existir enquanto obra de arte, qualquer obra de arte, que obra de arte você gostaria de ser?
1: Eu gostaria de ser música.
0: Qual música?
1: Vivência.

0: amor.
1: E se você, depois que morresse, lá em cima, dissessem para você que você podia voltar a viver na Terra como ser humano, mas com a condição que um animal te educasse, que animal você escolheria para te educar?
2: Não tem nenhuma dúvida, o cachorro.
1: Essa foi a conversa do cachorro com o crocodilo.
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7: 6 horas em São Paulo.
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7: Começo de noite de segunda-feira, hoje é dia 1º de junho de 2026. Boa noite a você que está com a gente aqui na Rádio Cultura. Esse é o De Volta para Casa, juntos até às 7. Eu, você, as principais notícias do dia, prestação de serviço, sempre na companhia da nossa música instrumental brasileira. Para abrir o programa de hoje, Leandro Braga ao piano, dele, Diana.

Minutos, uma operação da Polícia Civil aqui de São Paulo, realizada hoje, focou na ONG Instituto Conhecer Brasil, por suspeita de fraude em um contrato com a Prefeitura de São Paulo, no valor inicial de R$ 108 milhões de reais por ano, para instalação de Wi-Fi na cidade. O Instituto é de propriedade da empresária Karina Ferreira da Gama, sócia da produtora Go Up, que também produz o filme sobre a trajetória do ex-presidente Jair Bolsonaro. O contrato com a prefeitura prevê a instalação de 5 mil pontos de Wi-Fi gratuito na periferia até junho do ano passado, mas até agora apenas 3.200 foram instalados. Ao menos 3 aditivos foram assinados, mudando a data de entrega total do serviço. A operação cumpriu 7 mandados de busca e apreensão nos endereços ligados à dona da produtora, também na sede da Secretaria Municipal de Tecnologia e Inovação, que é responsável pelo contrato entre a gestão municipal e a ONG. Foram recolhidos computadores, celulares, documentos e notas fiscais na prefeitura e também lá na entidade. O prefeito de São Paulo, Ricardo Nunes, saiu em defesa da empresária Karina Gama em entrevista a jornalistas nesta segunda. Ele afirmou que considera Karina uma mulher decente e trabalhadora e sugeriu perseguição política caso a investigação esteja relacionada à ligação dela com o filme sobre o ex-presidente. Ao comentar a hipótese de que recursos do contrato possam ter sido desviados para a produção do filme Dark Horse, sobre Bolsonaro, Nunes afirmou que se a motivação da investigação for a ligação da empresária com o projeto audiovisual, o caso seria de fato grave. Nesse mesmo sentido, sobre perseguição política, o ponto de vista da defesa do prefeito, seguiram Flávio Bolsonaro, senador, também o ator e ex-político, ex-ministro, inclusive, que estava acompanhando todo esse processo e também é citado, Mário Frias, também é citado nesse envolvimento de todo o processo do filme Dark Horse. A gente continuará acompanhando à medida que novas notícias surgirem, você será informado. Uma mulher de 72 anos morreu neste domingo ao cair de uma escada durante o desembarque de um avião da Latam, lá no aeroporto de Congonhas. Ela se chamava Maria Glória Pereira Fávero e saiu de Ribeirão Preto com destino à capital. O acidente aconteceu na sexta-feira. Segundo a companhia aérea, a passageira foi socorrida por uma ambulância, levada a um hospital da região, mas não resistiu aos ferimentos e morreu nesse domingo. Em nota, a empresa lamentou o ocorrido, se solidarizou com a família e também ressaltou que segue todos os protocolos previstos para esse tipo de situação, reiterando que adota todas as medidas de segurança possíveis para garantir uma viagem segura para todos. 6:08. Com o Zimbotrio, Héctor Costita e a guitarra do Heraldo do Monte, de Hamilton Godoy, tudo bem.

Você acabou de ouvir aqui na Rádio Cultura, tudo bem? Música de Hamilton Godoy com o Zimbutrio, Héctor Costita e Heraldo do Monte. Antes de seguir com a próxima notícia, é uma rápida correção. Eu mencionei que Mário Frias tinha sido ministro, naturalmente não foi. Ele foi secretário especial da Cultura, com status de secretaria nacional, que na época era vinculado ao Ministério do Turismo, no momento em que ele atuou. Portanto, feita a correção, sigo com a notícia do ministro da Fazenda, Dário Durigan, que afirmou nesta segunda que o governo está avançando nas discussões para acabar com a obrigatoriedade da declaração anual do imposto de renda, como é feita atualmente. Segundo ele, os estudos estão a todo vapor dentro da pasta e a meta é, em 2 ou 3 anos, desobrigar todos os contribuintes de preencher o documento. O ministro disse que o processo já começou nesse ano e que cerca de 4 milhões de contribuintes não precisaram entregar a declaração. De acordo com o ministro da Fazenda, a implementação da reforma tributária, estados e municípios também passarão a compartilhar dados com a Receita, ampliando assim a integração das informações fiscais. Começaram a valer hoje as novas regras que tornam mais difícil para bancos usarem a proteção do Fundo Garantidor de Crédito como estratégia para atrair investidores e captar recursos do mercado financeiro. As medidas foram definidas pelo Conselho Monetário Nacional no fim de abril, depois da crise envolvendo o Banco Master. O banco registrou um forte crescimento em pouco tempo, quando ofereceu taxas de rendimento acima das praticadas por outras instituições, destacando a cobertura do Fundo Garantidor de Crédito, como garantia, inclusive. Com as novas regras, os bancos vão ter de acompanhar o indicador chamado ativo de referência e, na prática, ele funciona como uma espécie de termômetro da saúde financeira da instituição, quando mede a qualidade e a diversidade dos investimentos que ela tem. Se o banco tiver muito dinheiro captado com garantias do fundo garantidor e pouca aplicação em ativos mais seguros, ele terá de mudar essa estratégia e, nesse caso, será obrigado a investir parte dos recursos em títulos públicos federais, que são considerados mais seguros porque têm baixo risco de calote. 6h14, vamos seguir com Pérola Negra de Luiz Melodia, tocada pelo Gal Gandelman.

Perola Negra, de Luiz Melodia, com Léo Gandelman. 6h18 agora. Os Correios tiveram prejuízo de 3 bilhões e 160 milhões de reais no primeiro trimestre deste ano. O rombo é quase o dobro do observado em igual período do ano passado. Em processo de reestruturação, a companhia registrou queda nas receitas, mas de outra parte conseguiu reduzir custos operacionais. O resultado também foi influenciado pelo reconhecimento de uma dívida potencial de 1 bilhão e 60 milhões de reais decorrentes de ações trabalhistas. O impacto havia sido retirado do balanço pela administração anterior da empresa. E a Petrobras vai reduzir em 14,2% o preço médio da venda do querosene de aviação para as distribuidoras, o que corresponde a uma diminuição de 93 centavos por litro frente ao mês anterior. A queda dos preços de combustível, do combustível de aviação, acontece depois de seguidas altas desde março e reflete a atenuação do cenário de elevação das cotações internacionais. Segundo a petroleira, pesaram as tensões geopolíticas no Oriente Médio. Como o querosene de aviação acompanha as oscilações do petróleo, esse movimento internacional pressionou os custos das companhias aéreas e contribuiu para a alta do combustível. 6h19, hora de ouvir Jarkko Toivonen e Pekka Samanto, ou Sarmanto, de Marcos Valle e Pigarrilho, Dorme Profundo.

0: Dorme profundo de Marcos Valle Pigarrilho com Jarkko Toivonen e Pekka Sarmanto. Os economistas do mercado financeiro voltaram a elevar a estimativa de inflação para 2026, que subiu para 5,09%. Essa é a 12ª semana seguida de aumento. As expectativas fazem parte do boletim Focus, divulgado sempre às segundas-feiras pelo Banco Central. E a explicação é que a guerra no Oriente Médio, mais uma vez a guerra, fez disparar o preço do petróleo e isso naturalmente pressiona a inflação brasileira. Desde o início de 2025, com a adoção do sistema de meta contínua, o objetivo é manter a inflação em 3%, sendo considerada dentro da meta se variar entre 1,5% e 4,5%. Portanto, já está acima, né? 5,09%. Mesmo com o aumento da projeção do IPCA, o mercado continuou projetando queda nos juros. A estimativa do mercado para a Selic, ao fim de 2026, permaneceu em 13,25% ao ano na última semana, lembrando que atualmente a taxa está em 14,5% ao ano. Vamos falar um pouquinho do tempo. A tarde desta segunda-feira teve muitas nuvens, com algumas aberturas de sol, é fato, na capital paulista, mas a média de temperatura máxima não subiu muito, não, 19,7 graus. Agora, durante a noite, o céu fica encoberto, podem ocorrer eventuais chuviscos e os ventos constantes de sudeste vão provocar dias com muita nebulosidade e temperaturas baixas. A terça-feira será mais um dia com nuvens, poucas aberturas de sol, sensação de frio na capital, termômetros oscilando entre a mínima de 12 e a máxima de 19 graus. A gente vai parar para um rápido intervalo aqui no De Volta para Casa. Daqui a pouquinho, na volta, tem mais informações, destaques do Jornal da Cultura, destaques do Cartão Verde. Daqui a pouquinho, até já.
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4: 6:26, retomo de volta para casa aqui pela Rádio Cultura FM. Bom, na última sexta-feira o Jornal da Cultura apresentou uma cobertura especial com formação profissional, falando sobre formação profissional. As reportagens fazem parte da série da TV Cultura de toda semana, levantando temas importantes para você pensar na hora das eleições. A apresentadora Rita Lisauskas recebeu Luiz Cury, reitor do Unicenai, que defendeu a reforma dos currículos para combater a evasão universitária no Brasil.
5: Quando você amplia o acesso, de estudantes que têm alguns déficits de aprendizado no ensino médio. Esses estudantes têm que ser acolhidos. E o currículo é a forma por que se dá esse acolhimento. E quando eu digo acolhimento, não é reforçar em cursinhos o que ele não aprendeu. Não é? É reordenar em estratégias e competências a inclusão de conteúdos contextualizados para que ele aprenda o que ele não aprendeu, porque ele tem absoluta condição de aprender. Alterar os currículos é mais que urgente, é a medida mais relevante para recepcionar a inclusão por cotas e também, não é, para amplitude da permanência e do êxito do egresso, porque um currículo defasado é um diploma defasado. Um diploma defasado é uma pessoa diplomada sem emprego.
4: Além de Luiz Cury, participou do programa Sérgio Firpo, professor de economia do INSPER, que destacou as oportunidades geradas pelo ensino médio técnico.
6: O ensino técnico, ele blinda o jovem com relação ao mercado de trabalho precário que muitas vezes o ensino médio regular oferece. Quem termina o ensino médio regular tem muito menos chances de arrumar um emprego formal, um emprego com salário maior, do que quem tem ensino médio técnico. O que eu acho que a gente tem que tomar cuidado, né, é com a preocupação, que eu acho que é uma preocupação já há muito tempo com relação ao EPT, né, a Educação Profissional e Tecnológica, que é a questão da obsolescência, ou seja, de que maneira essa tecnologia, a técnica que está sendo ensinada, ela não vai ficar, né, obsoleta muito rapidamente, fazendo com que aquilo que o aluno aprendeu se torne, né, pouco relevante e, portanto, pouco rentável no mercado de trabalho.
4: Você encontra a edição completa da sexta-feira do Jornal da Cultura no YouTube do programa, né? O youtube.com/jornalismo-tv-cultura. O Jornal da Cultura continua sendo o nosso assunto agora com o Rodrigo Psitelli, que hoje apresenta o programa. Rodrigo, tudo bem? Boa noite.
7: Boa noite, Gilson. Sempre bom estar de volta aqui em nossa casa.
4: A gente fica feliz com a sua vinda aqui para falar do Jornal da Cultura, que hoje, como grande parte dos colegas da imprensa, também vai repercutir a operação feita hoje contra aquela organização, aquela ONG, né, que fez um contrato com a prefeitura e que estão questionando aí, porque até agora não entregou tudo que deveria ter entregue até junho do ano passado.
7: É um contrato milionário que foi alvo de uma operação da Polícia Civil para a instalação de pontos de Wi-Fi pela cidade de São Paulo. O que chama a atenção é que a líder dessa organização social, que é responsável por esse projeto, é a mesma que comanda a produtora responsável pelo filme do ex-presidente Jair Bolsonaro, um negócio que também envolve cifras milionárias. Então, embora o filme não seja alvo desta operação de hoje, a personagem é a mesma e, inevitavelmente, as histórias se cruzam. Em Brasília, o ministro da Fazenda, Dário Durigan, discute os impactos da investigação comercial dos Estados Unidos, que pode levar às novas tarifas contra o Brasil. E o Pix é um dos alvos dessa investigação. Os resultados da apuração estão para sair e a gente vai explicar o motivo logo mais no Jornal da Cultura. E por falar em Pix, em bolso, depois do diesel, agora é a vez da Petrobras baixar o preço do combustível de aviação. Foram duas altas seguidas e agora uma redução que pode impactar, dessa vez positivamente, o preço das passagens.
4: Eu sei que sua área de aviação é uma área que você tem um carinho especificamente também. E realmente pesou bastante no bolso do consumidor, né?
7: É o maior custo das empresas aéreas, né? E normalmente tudo que envolve aviação é cotado em dólar. Então, realmente, qualquer movimentação nessa área impacta a tarifa. E o Conselho de Segurança discute neste momento, mais uma vez, a guerra no Oriente Médio em busca de uma solução depois de um cessar-fogo frágil, né? Houve novos ataques de Israel a regiões do Líbano durante o fim de semana.
4: Tudo isso e muito mais com o Rodrigo Psitelli, que receberá no estúdio quem hoje?
7: Ah, hoje comigo o cientista político Sérgio Fausto e o jornalista Wilson Moerdaui.
4: Às 9 da noite.
7: 9 horas, espero todos vocês.
4: Bom jornal para você, até mais. Por aqui seguimos com Funk Como Legusta, de Juliano Beccari. Putz...

0: Funk como Legusta, no De Volta Pra Casa, música de Juliano Beccari, Putz. Hora de falar de esporte, de cartão verde, de Vladir Lemos. Você tá bem, Vladir?
1: Boa noite, muito bem. Boa noite a todos.
0: Fim de semana de maratona no esporte, né?
1: Sim, mas muito bom, né?
0: Ótimo.
1: Decisão da Liga dos Campeões da Europa, amistoso de despedida do Brasil,
0: com João números Fonseca, muito bons,
1: João Fonseca chegando às quartas balde. De Roland Garros,
0: coisa linda.
1: E Brasileirão ainda, né? Antes de sair de cena,
0: quebra,
1: né?
0: De quebra. O que você quer começar?
1: Não, aqui eu não mando nada. Quem manda é você.
0: Então vamos falar da seleção.
1: Mas acho que o assunto do dia é a seleção, né?
0: Tem como escapar. 6-2, fora o passeio por si só. Como você avaliou essa atuação brasileira?
1: Eu acho que é mais uma celebração do que propriamente um jogo, né? Se a gente for olhar com um olhar crítico, assim, diria para vocês que a festa foi maior do que o futebol que a seleção vem jogando. E o primeiro tempo do amistoso com o Panamá também foi meio truncado, né? Não foi um jogo assim de sobra, né? No final acabou numa goleada retumbante, mas não foi o que se desenhou no primeiro tempo. Foi um jogo mais igual, assim, né? Tanto que a impressão que ficou é que o time dito reserva jogou muito mais bola. Eu acho que tem um sem fim de detalhes aí, né? Porque entram num outro momento da partida, com os jogadores que ficaram um pouco mais cansados, com outro time também fazendo uso de jogadores que, de repente, não são os principais. Mas acho também que é um jogo que vai fazer o Ancelotti pensar um pouco no que ele anda fazendo e talvez chegue a conclusões assim mais parecidas com aquelas que tem o torcedor, né? Alguém que é amador assim, para encarar as coisas. Porque eu também gosto, eu sou um cara romântico para ver futebol. Eu gosto de um time, como dizia e diz nosso Rivelino, um time que faz fumaça, sabe? Com jogadores mais explosivos. Mais chegados ao improviso do que uma coisa assim doutrinada, né?
0: Ao final do jogo teve aquela volta com os jogadores olhando com carinho para todos os torcedores no entorno do Maracanã. Enfim, esse ar de festa ficou evidente nesse momento de encerramento, inclusive.
1: Então, a festa foi tão grande que por isso que eu falei que a festa foi maior do que o futebol que a seleção vem jogando. Então, por mais que eu fique de chato um pouco nessa história. Também,
0: E o cartão vai estar no ar no momento da seleção a caminho do aeroporto, inclusive.
1: Pois é, né? A seleção, na verdade, deixou o hotel, né? Chegou agora há pouco na sede da CBF no Rio. Na verdade, eles têm um pequeno evento lá, vão fazer os jogadores passarem pelo museu da CBF, o que acho que é muito bem feito, né? Porque memória não é o forte do nosso país. E muitas vezes a gente vê também que não é o forte dos nossos jogadores. E aí às 8 da noite, justamente quando o cartão verde está entrando no ar, é o horário marcado para que a seleção deixe a sede da CBF, se caminhe, se tome o rumo do aeroporto. O voo está marcado para as 10 horas. Aí parte para os Estados Unidos para começar a preparação lá.
0: Tem mais um amistoso.
1: No próximo dia 6, contra o Egito, né? Mas já lá, né? O amistoso vai ser feito em Cleveland.
0: Já com outro ar.
1: Eu quero saber com que time, se do primeiro tempo de ontem ou do segundo, mas não sou só eu que quero saber, muita gente quer saber.
0: Pincelada rápida no Brasileirão, o que destacar?
1: Bom, o Brasileirão teve uma vitória que eu diria que foi talvez um pouco improvável, ainda que o Grêmio não viva um bom momento, mas que tirou um pouco aquela pecha. O Corinthians tinha jogado no meio de semana, tinha perdido um jogo que parecia que não era para perder, mas conseguiu vencer o Grêmio de virada, teve vitória do Santos, que no final vai passar esse período da Copa fora da zona de rebaixamento.
0: Venceu São Paulo perdeu. Santos, alemão.
1: São
0: venceu.
1: Paulo. Eu vi e que o alemão estava com.
0: O perdeu, ele está apontando aqui.
1: Pois é, mas um gol no final acabou derrotando o São Paulo. Mas eu sempre acho difícil jogar no Mangueirão contra o Grêmio, contra o Remo, né? Acho que é sempre uma. E o Palmeiras, né? O nosso futebol não podia sair de cena sem deixar arbitragem na ordem do dia, né? Tivemos uma polêmica lá, um gol anulado da Chapecoense, que provavelmente vai ser tema do cartão verde também.
0: A partir das 8 da noite na TV Cultura. Pra nós,
1: música?
0: Música. O que você trouxe?
1: Quero acreditar.

0: Tá da melhor qualidade. Bom, eu trouxe um disco que eu gosto muito, vou esticar um pouco a corda hoje, porque é uma coisa meio rock and roll, mas tem a ver com jazz também. É um disco chamado Blow by Blow, do Jeff Beck, né? Falecido 3 anos
1: Guitarrista.
0: atrás, mas um grande guitarrista. Esse disco realmente é muito bom. Eu sei que ele foi gravado em 74, lançado fora em 75, mas o disco que eu tenho em casa é de 76. Então é como
1: Preciosidade, tá
0: se para
1: valendo.
0: mim estivesse fazendo 50 anos. Bom, a faixa da música vai parecer uma declaração de amor. Chama Cause We As Ended Lovers.
1: Tá aí, essa é do Stevie Wonder, né? Stevie Wonder,
0: A autoria
1: isso é composição.
0: diria que numa interpretação que quem não ouviu
1: Genialíssima.
0: vai ficar surpreendido.
1: Vamos ouvir então. Abraço, bom jornal,
0: Uma boa
1: bom
0: semana a
1: programa
0: todos.
1: para você. Até mais.
0: Igualmente, tchau.

Música de Stevie Wonder com Jeff Beck e banda Cause We've Ended as Lovers. São 6h46. O Irã condicionou nesta segunda-feira qualquer acordo com os Estados Unidos à implementação de um cessar-fogo efetivo no Líbano. O porta-voz da diplomacia iraniana, Ismail Beghrei, comentou a ampliação das operações israelenses em território libanês e disse que o fim dos ataques é essencial para as negociações de paz. Ele também acusou Washington de continuar violando o cessar-fogo com Teherã e afirmou que o Irã não hesitará em adotar todas as medidas que considerar necessárias para defender a segurança nacional. Segundo a agência de notícias Tasnim, a equipe de negociação iraniana interrompeu a troca de mensagens com os Estados Unidos por meio dos mediadores, por conta dos novos ataques israelenses. O programa nuclear iraniano, que é o principal ponto de divergência entre os dois países, não faz parte, nesse momento, das negociações em curso com a Casa Branca. Agora à tarde, o presidente americano disse que conversou com o premier de Israel, Benjamin Netanyahu, e com representantes do Hezbollah, que é apoiado pelo Irã, e garantiu que um cessar-fogo está em vigor entre as partes no Líbano e que Netanyahu concordou em não mover tropas de Israel em direção a Beirute. Lá na Colômbia, o presidente Gustavo Petro não reconheceu o resultado preliminar apurado por empresas privadas das eleições presidenciais colombianas deste domingo. A chamada pré-contagem deu uma vantagem de quase 800 mil votos ao candidato da oposição. Segundo Petro, apesar de os algoritmos do software de contagem e apuração deverem permanecer estáticos, foram alterados 3 vezes na última semana, segundo ele, adicionando 800 mil fichas de inscrição eleitoral pertencentes a pessoas não incluídas no censo oficial. De acordo com a pré-contagem divulgada pelo Registro Nacional de Estado Civil, o candidato da oposição de extrema-direita, Abelardo de la Espriella, ficou com 43,7% dos votos, enquanto o governista de esquerda, Ivan Cepeda, teve 40,9%. As pesquisas de intenção de voto mostravam o contrário, estava dando Cepeda à frente. Na Colômbia, onde o voto não é obrigatório, compareceram às urnas 57,8% dos mais de 41 milhões de eleitores. Brancos e nulos somaram cerca de 3%. O segundo turno está marcado para o dia 21 de junho. A contagem preliminar na Colômbia não tem validade legal, tem caráter meramente informativo e, por isso, não se pode considerar como um documento eleitoral. Os dados oficiais saem geralmente entre 2 semanas a 1 mês depois do pleito. São 6h49, a gente vai seguir aqui com El Blues, música de Lenny Gordon e Edgar Escandurra, com os dois fazendo a interpretação desta. El Blues.

Lani Gordon e Edgar Scandurra tocando deles El Blues. São 6h53, essa é a trilha do Roda Viva. A gente lembra que o programa de hoje recebe o físico Paulo Artacho, diretor do Centro de Estudos da Amazônia Sustentável da USP. Ele analisa o cenário de transição global rumo à sustentabilidade. Em pauta, os impactos das mudanças climáticas, a vulnerabilidade ou as vulnerabilidades e vantagens estratégicas do Brasil e os efeitos do próximo El Niño. O Roda Viva vai ao ar na TV Cultura, apresentação do Ernesto Palha, às 10 da noite. Você também acompanha no Cultura Play, no site da emissora e nas redes sociais. Deixa eu aproveitar e contar que o Museu da Imagem e do Som inaugura amanhã a mostra Marilyn Monroe 100 anos. O MIS apresenta 12 filmes com participações de Marilyn, mas com destaque para trabalhos menos reverenciados. Torrentes de Ódio abre a programação nesta terça, às 6 da tarde, lá no auditório do museu. A mostra vai até o próximo sábado, com horários variados e ingressos a R$ 6 a inteira. E aí a gente também destaca que hoje, dia do centenário da Marilyn Monroe, a Cultura FM lançou a série 5 vezes Marilyn, a produção da voz a 5 artistas brasileiras que interpretaram a diva do século XX no teatro. Os episódios vão ao ar todos os dias, até sexta-feira, às 11 da manhã, no Estação Cultura. E o primeiro, com Tainá Miller, que viveu Marilyn na peça Os Desajustados, já está disponível no site da rádio, culturafm.com.br, se você quiser ouvir. Amanhã será a vez da entrevista com Ana Santana, que protagonizou o espetáculo Marilyn por Trás do Espelho. Para terminar, trazemos aqui o Quinteto Villa-Lobos, acompanhado de Luiz Essa ao piano, de Tom Jobim, Vinícius de Moraes e Chico Buarque. Olha, Maria!

0: Você ouviu Olha Maria, Amparo, de Tom Jobim, Vinícius de Moraes e Chico Buarque, com Quinteto Vila-Lobos e Luiz Essa. Boa noite, até amanhã, somos cultura.
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4: Olá, bem-vindos. Começando o nosso Coletânea com os sucessos da música brasileira, aqui pela Rádio Cultura Brasil. Fique com a gente.

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Aqui no Coletânea, pela Rádio Cultura Brasil, bloco de abertura com Cartola na música de Antônio Candeia, Preciso Me Encontrar, e antes Paulinho da Viola, de Wilson Batista e José Batista, Meu Mundo é Hoje. Agora temos Dois Tempos, do cantor e compositor saudoso Luiz Melodia, ao lado de Bandas.

0: Bacana. Obrigado a você pelo convite.
1: Dois tempos do saudoso cantor e compositor Luiz Melodia, ao lado de bandas. Ouvimos essa gravação de 2012, Luiz Melodia e a Nati Roots em Pérola Negra. E antes, registro de 95, Luiz Melodia, ao lado da banda Skank, relendo Farrapo Humano. As duas composições são do próprio Luiz Melodia.
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Rita Lee, dela e Roberto de Carvalho, Bem Me Quer. Antes ouvimos Daniela Mercury, numa parceria também de Rita Lee e Roberto de Carvalho, Mutante. O Coletânea segue agora com Simone.

0: Ouvimos com Ana Vitória, Agora Eu Quero Ir, parceria de Ana Caetano com Tiago York, abrindo esse bloco, Simone, de Cláudio Rabelo e Dalto. Muito Estranho, Cuida Bem de Mim.
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Composições de Belchior nesse bloco aqui do Coletânea. Com Elis Regina ouvimos Velha Roupa Colorida, antes com o próprio Belchior, Coração Selvagem, e abri esse bloco com Elba Ramalho em Paralelas.

Cazuza, dele, Rogério Miranda e João Rebouças, O Nosso Amor a Gente Inventa. Antes, Cássia Eller, na música de Nando Reis, Meu Mundo Ficaria Completo, com você.

0: Martinalha, a versão da própria Martinalha para a música de Bob McFerrin, Don't Worry, Be Happy. Fechando assim o nosso Coletânea de hoje aqui pela Rádio Cultura Brasil. Produção e apresentação minhas, eu sou Alexandre Ingrevalo. Trabalhos técnicos, Ariel Novaes. Valeu, muito obrigado pela sua companhia. Deixo aquele abraço e até a próxima. Tchau.
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10: Olá, ouvinte. Você está na Rádio Cultura Brasil. Eu sou a Laura Mayumi. Sigo na sua companhia a partir de agora, trazendo música brasileira aqui em 77,9 FM, abrindo com Noites do Sertão.
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Esse foi Edu Lobo com o Trenzinho do Caipira, música de Heitor Villa-Lobos, com letra de Ferreira Goulart. Antes teve Milton Nascimento, dele Tavinho Moura, Noites do Sertão. Seguimos com Adriana Calcanhoto.

Esse foi Cazuza, Quase um Segundo, de Herbert Viana. Antes teve Adriana Calcanhoto com Devolva-me, música de Renato Barros e Lilian Knapp. Seguimos com música aqui na Rádio Cultura Brasil, agora com o som da Liniker.

Zélia Duncan cantando Itamar Assunção, faixa do álbum Tudo Esclarecido, em que a Zélia Duncan revisita a obra de Itamar. Essa foi Mal Menor. Antes teve Liniker e os Caramelos, composição da Liniker, Zero. Seguindo com música brasileira aqui pela Rádio Cultura Brasil, agora tem o encontro de Chico Buarque e Thaís Gullin.

Esse foi nosso maestro soberano Tom Jobim, composição dele, Anos Dourados. Antes, Chico Buarque e Thaís Golin com Se Eu Soubesse, de Chico Buarque. Seguimos com Olivia Bynton cantando Caetano Veloso.

Essa foi Nausete com Adeus Batucada, de Simval Silva. Antes, Olivia Byton, Alguém Cantando e Muito Romântico, músicas de Caetano Veloso. Na sequência, Marisa Monte e Gilberto Gil cantam Paulinho da Viola.

Dobradinha de Paulinho da Viola aqui na Rádio Cultura Brasil. Acabamos de ouvir na voz de Tereza Cristina, A Gente Esquece, e antes com Marisa Monte e Gilberto Gil, Dança da Solidão, ambas composições de Paulinho da Viola. Seguimos agora com Bruno Moraes.

Esse foi Zé Manuel, dele para iluminar o rolê. Antes, Bruno Moraes cantando música de Alvaiade, O Mundo é Assim. Na sequência, a gente ouve Paulo Neto, Onde o Mar se Quebra.

0: Esse foi Rodrigo Campos, composição dele, Sou de Salvador. Antes, Paulo Neto, parceria dele com Ricardinho Paraíso, Onde o Mar se Quebra. Faço agora um rápido intervalo, já já tem mais música aqui na Rádio Cultura Brasil.
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14: 21 horas.
0: De volta com nossa programação musical aqui pela Rádio Cultura Brasil, eu abro essa hora com Jussara Marçal.